0: 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Agora são 9 horas e 25 minutos. Você curtiu o Rei Vaqueiro? Não é proibido. Antes teve também o Fábio Will, Iguinho e Lulinha. E teve também o Amado Batista e o Eduardo Costa. Alô, Renilde, você já curtiu, não é? Valeu, querida. Ó, Manuel também, quer dizer, Manuel, lá em Cachoeira Domingos Lopes, o Nequinho, diz assim: boa noite, Meg, tudo bem? Quero ouvir a música igualzinho a você. Amado Batista, eu ofereço para todos os pais, todos os ouvintes, estamos juntos. Isso aí, meu irmão.
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0: Muito bom, e olha, tem uma mensagem aqui, tem uma mensagem para os pais.
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0: A Rosa Cássia dedica a todos os pais e diz o seguinte: feliz dia dos pais. Hoje é dia de honrar aqueles que nos ensinam com amor, protegem com cuidado e deixam marcas que o tempo não apaga. Nosso respeito e gratidão a todos os pais.

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3: 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Agora são 9 horas e 33 minutos. Você curte o som da Manu Batidão?

0: Amado Batista cantou pra você. Agora canta Rick Renner, a canção Mais Que Pai e Filho. Nosso amigo Adriano, lá de Umbuzeiro, deixou seu recado e oferece essa canção especialmente aqui para todos os pais, não é? Especial ao pai dele. Vamos ouvir o recado.
1: Diga, Meg, gostaria de ouvir uma música aí com o Renner da Drupa, Rick Renner, Paz. Vou oferecer para meu pai, aqui em Umbuzeiro. Todos os pais, viu? E um feliz dia dos pais para todos os pais do mundo, viu? Tô com você até umas 11, viu?
0: Muito bom, que beleza. Então estamos juntos. Mais uma vez, olha só, tem uma mensagem linda que diz: feliz dia dos pais. Hoje é dia de honrar. Honrar aqueles que nos ensinam com amor. É isso aí, vamos nessa. Aqueles que nos ensinam com amor, protegem com cuidado e deixam marcas que o tempo não apaga, tá, gente? Nosso respeito e gratidão a todos os pais.
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0: acompanhar. Gratidão a todos. Essa é uma mensagem da Ramos de Acácia para todos os papais.
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0: Bom, e agora sim, canta para você, Rick Renner. A pedido do nosso amigo Adriano. Alô, turma de Umbuzeiro, aquele abraço. Alô, Adriano, obrigado pela companhia. Bom, ó... Também o Paulinho, olha só, o Paulinho está deixando seu recado, diz assim: obrigada, meu Deus, por mais um dia. Que o amanhã traga fé, saúde, paz e muitas bênçãos. Boa noite. Valeu, Paulinho, obrigado pela mensagem, obrigado pelo carinho. Agora sim, tem a mensagem dele. Aqui vamos conferir.
3: Boa noite, Meg. Oi. Essa música é muito bonita aí.
0: De quem?
3: Para oferecer para todos os pais aí.
0: Certo.
3: Eu sou pai, eu não tenho pai, mas... Para todos os pais, valeu.
0: Certinho,
3: muito
0: meu irmão, tá certo então, combinado. Muito bom, Roberto Matos também está por aqui. Diz: boa noite, amiga, saudades, beijão, professor Roberto, beijão para você também. Obrigada pelo carinho, viu, meu querido. Agora sim, Rick Renner canta Mais Que Pai e Filho. Na sequência eu trago mais uma linda canção aqui na voz do Gerson Rufino para todos os pais, para todos os nossos queridos ouvintes que são pais também.
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0: O Wanderson também, lá de Umbuzeiro, deixou seu recado. A gente confere agora. Boa noite, Wanderson.
4: Boa noite, Maggie. Quero oferecer a música de Rick Renner, pai e filho, que nem meu amigo aí de Umbuzeiro, Adriano, pediu. Tá valendo. Para todos os pais do mundo, de toda a região, entendeu? Que eu sou pai também, Maggie. Uma boa noite, um bom trabalho, fica com Deus.
0: Valeu, Wanderson, parabéns também a você, né, por esse grande pai, que Deus te abençoe poderosamente sua vida. E agora sim, vamos curtir Rick Renner, Mais Que Pai e Filho. Filho e também na sequência, Gerson Rufino para todos os pais, tá? 9h43, boa noite para você.

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1: Muito bom, Domingo Especial. E as canções que marcaram épocas em nossas vidas? Entra no ar a partir de agora. Uma alusão especial para o Manuel. Manuel, o Nequinho, eu também ofereço aqui a música para os meus quatro filhos que estão em Rio Verde, Goiás, Meg. Que beleza. Parabéns para você, meu irmão. E pelo Dia dos Pais, parabéns ao nosso querido Adriano, Wanderson, enfim, a todos vocês. Pedro também, Pedro João Jovem. Enfim, para todos os pais. Paulinho também, né, Paulinho? Pois é, então, vamos curtir? Elton John e a canção Nikita. Alô, Ninho, nosso amigo que está sempre acompanhando a nossa programação. Obrigado pela companhia. Alô, galego lá no Corral Novo, não é? Sempre ouvindo a gente. Obrigado, irmão, pela companhia. Alô, Fagner, toda a turma de Areia Branca, o nosso. Muito boa noite para vocês.

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1: Amor FM 96,3, agora são 10h15. Olha só, uma saudade bacana na voz do Daniel e Jorge Mateus. Paloma, na sequência, Roberto canta pra gente à distância. Tem também um grupo, Commodores.
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Boa, coisa boa. Sempre que nos perguntaram durante esses quase 18 anos de Jorge Mateus.

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1: Domingo especial chegando ao final. Agora são 22h52 e você curtiu Newton César, Fernando Mendes, Agnaldo Timóteo, Reginaldo Rossi, José Ribeiro e muito mais.
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1: Nós estamos finalizando o programa de hoje, mas antes eu quero dizer pra você, acredite sempre, mesmo que o sol não esteja brilhando, tá? Porque a força de acreditar é capaz de destruir a escuridão.
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1: E também, olha, não valorize os pensamentos negativos. Deixe-os fora da sua vida, substituindo-os por qualquer coisa que lhe cause felicidade e alegria, tá? Uma semana maravilhosa, uma semana espetacular na presença do nosso Deus. Que nós possamos ter uma semana de paz, uma semana de grandes êxitos, é o que eu desejo. E que Deus nos abençoe, que Deus nos proteja sempre. E a gente fecha com mais uma dele. É isso aí, Fernando Mendes, aliás, Reginaldo Rossi e Joelma. Não posso negar que te amo. Fernando Mendes, a desconhecida. Beijos, tchau, pessoal, até a próxima. Até o próximo final de semana com mais uma edição do nosso programa Sábado Especial e Domingo Especial. Abraços, fiquem com Deus. Feliz Dia dos Pais para todos os papais.
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1: Todos os nossos queridos ouvintes que são papais e que estão por aqui ouvindo o nosso programa, desejo tudo de bom e um feliz Dia dos Pais para vocês.
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1: Beijos.

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2: E aí, galera?

0: Bom dia, bom dia, bom dia, cidade. Vamos acordar, cuidar da vida. 4h52. Eita, nós, no ar. O nosso despertar chapada. Hoje, segunda-feira, dia de trampo, viu, galera? É, dia de trabalhar. Acordar cedo, cuidar da vida. Arrumar as coisas pra mais tarde pegar no trampo, né? É, eu como acordo cedo, todo dia, 4 horas da manhã. Ah, pensando que eu sou igual esse povo do Tingui e Dormioco. O povo dorme, viu? É, povo velho. Povo pra dormir, meu filho, é eles e mais ninguém. É, agora eu, Tiadinho, de mim não posso. Né? Eu não posso dormir até tarde, tenho que acordar pra trabalhar. Né não? É, agora se tivesse lá no Tingui, tava tudo dormindo até uma hora dessa. É, povo velho, Dormioco da gota, viu, velho? Ô, 4h54, e ontem foi dia dos pais, né? É, rapaz, ontem dia dos pais, né? Os papais sofredores. Ê, lasqueira, 4h54, e o tempo tá voando. Bom dia pra galera de Tapira que acordou cedo, bom dia pra esse povo velho que dorme até umas horas. É, não? Pedi um jovem, todo dia, coitado, só acorda 8h30 da manhã. Pedi um jovem, dormia lá, mas ele gosta de dormir, viu? Pensa num velho dormioco, pedi um jovem, vai dormir ele e mais ninguém. Tu é doido, rapaz,
1: Já caiu no gosto do povo. 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
5: 4h57.
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0: Muito bem, 4h58, galera, no ar o seu Despertar Chapada. Paulinho das Pievas já tá ligado. Bom dia, Paulinho.
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7: Oi, Vicente.

0: 5 e 14.
1: Meus amigos, se nesse momento algum de vocês me perguntasse onde estão os meus passos, eu não saberia dizer. 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

0: bem, Itaí Barreirito, 5h18, bom dia, vamos acordar, dona Dulce, cuidar da vida, neto do Tinguia, povo do Mioco, galego dos cocos, povo até hora dessa dormindo, tu é doido, abaixo vai metendo o barrigão, mas dona Ivonice, os velhos roncador lá da Baixa Verde, tudo dormindo em roncão, e Jaime Moura pegou no sono, ô, acordou agora, rapaz, vou falar, cadê a panela, pera aí, Marlúcia Dias Coelho já acordou, Marlúcia é retada, viu, velho? Pera aí que eu bater as panelas aqui pra acordar esse povo, Marlúcio. O povo tá dormindo. Dona Xandinha, essa hora tá dormindo não. O povo do Novo Horizonte. Bom dia, meu povo de Baixa Grande. Alô, Ivo, Muliquinho, Grilo. Vamos acordar. Né, dona Neide da Massaranduba, Zé Maria, já tá ligado. Bom dia. Acorda. Hoje é segunda-feira, rapaz.
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0: Tá vendo? Bal. Tá vendo, dona Lil? Que era a vida. Ei, jegue, velho. Aí esse jegue só não acorda, Maurinha. E Luciano só acorda um tarde. Ei, povo do Mioco da Gota, Maurinha, é. A do xarope de Maurinha. Ei, Netão.
2: Bom dia, Gil Santana. Mandou um alusão pra toda a galera da Toca. Pai José, no Ciro Cajueiro, Zica, Nuca, Fogo, Ivo de Cachoeira Grande e todos.
0: Rapaz, você sabe da galera tá acordada? 5h19, dá pra picar o samba pra dentro já. Tá na hora do samba. Tu é doido, 5h19, né? Não é. Olha, você sabe da galera tá acordada lá no Grupo Pimenta. Deraldo tá trabalhando hoje, Ana Rúbia? Ou foi comprar teu rádio de novo? Coitado de Ana Rúbia. Ó, bichinha, só pede pra trabalhar. É, Léo. E Deraldo descarado sai. Ó, Ana Rúbia, tu olha aí que eu vou comprar um rádio pra tu, ué. Coitado de Ana Rúbia. Fica aí, Ana Rúbia. Tu vai achar rádio. Não é não, Marlon, se diz com ele. Ah, pai, Paulinho das Piavas tá ligado. Jair Moura tá ligado. Acordou. Ah, pai, Lando, meu marido, só pede pra dormir. Acorda 7h da manhã, todo dia, lá no sítio. Ô, povo dormiu com ela. Eita lasqueira, 5h20. Bora de samba? É, dona Neide, lá na Massaranduba, tá ligada. Bom dia, dona Neide da Massaranduba. Bom dia, 5h20. Porrada e samba. Alô, né, Geraldo Bagaceira? E Luiz Arão? Ah, Luiz Arão hoje tá... Como é o nome do lugar? O Tinga, que eu breve eu vou lá, viu? 5h20.

Muito bem, Silvano e Bel, rapaz. Silvano e Zé Beté. É, rapaz. Eita, Rio Coxo. Eita, aí. Você sabe quem acordou agora? Vai ganhar 1 milhão, quem souber quem acordou agora. Um milagre. Lani e Mauro Marido acordaram. Mas pra mim acordaram pra dizer que estão com o rádio ligado e vão dormir de novo. Rapaz, esse povo gosta de dormir. O povo já tem a cara de sono. Você olha assim, anda com sono. Não, é, a cara de sono da gota. Ah, rapaz, deixa eu mandar uma alusão pro povo das almas. Lá sim, lá a galera acorda cedo. Genilson já acordou. Né, Genilson, Celso, Avonir, Daniel, Zé Boquinha, Pisca, Pisca, Dona Enaria, Edmão, Genilson, Dona Dade, Karina, Eduardo, Dona Dalva, eita, Iradir, Ginaldo, Valtir, Dona Neisa, Dona Laíde, o povo tá ligado. Né, meu filho? É, esse final de semana eu dei uma passadinha lá nos Calmonenses, né, meu filho? É, tive por lá. É, você teve também? Negócio bom, né, meu filho? Eita, lasqueira, já tô com saudade, meu filho. Pois é, bom dia, vamos trabalhar. A perna malandra acordou, o milagre da gota, rapaz. Cuida da vida, a pessoa não tá dormindo, não. Deixa eu mandar uma alusão lá pra Neguinho, lá em Dias Coelho, fã de chula. Cadê Joana e Sofia? Estão dormindo. É, as meninas são velhas pra dormir. Ô, rapaz, tenho que ir. Ô, perna malandra, eu tô indo numa cavalgada, me convidaram aí pro lado do Márcio, vou dar um pulinho aí, viu? Dá um pulo lá pra ver perna malandra. Dona Suzana, nunca mais fui por lá. Viu? É, não é. Olha! 5h25, hein? Pois é, rapaz. Bom dia. Hoje é o dia do milagre. É, Lani acordou mal o marido. Ali acordou pra dormir. Aí daqui a pouquinho vão dormir de novo. Fazer o quê? Acordar e dormir. Bora, Chicão. Vai, Jorival, vá. 5h25.

Muito bem, 5h31, Igor já chegou no Grupo Pimenta, Ana Rúbia, Zeraldo, João, rapaz, cuidar da vida, trabalhar, não, hoje é segunda-feira, bom dia Igor, bom dia Felipe, bom dia Misaé, né, toda a galera, Zeraldo tá trabalhando hoje, ou foi comprar o rádio de Ana Rúbia, coitado de Ana Rúbia, é o golpe, olha... Em nome de quem? 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Não é não, Igor? 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Claudinho do Bronco não deixa faltar em casa, né, Claudinho do Bronco? É. E velho, rapaz, lá da Baixa Verde, só peste Badumitos, que dorme até 7h30 da manhã. O velho dormiu com da peste, viu? Ele vai metendo barrigão. Já acordou, Márcio? No início, o povo Porto Feliz. E o povo que dorme, viu, rapaz? Parece Lani, mas o marido no sítio dormindo. É, eu comparo Lani, mas Maurinha, que Maurinha só acorda tarde. Ei, Neto, pegou algum xarope essa semana? Neto tá andando com a, bolsa, com a mochilinha. Uma capanga. Ah, eu não posso olhar pra cara de neto, eu me acabo, viu? E Dona Duche. Ei, Dona Duche é um barato, viu? Ei, neto, tá pegado Dona Duche, viu? Olha! 5h33, viu?

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1: 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Até Zica da Viola disse que vai lá comprar o fofoqueiro dos Angicos. Fala, Nuca!
2: Bom dia, Gil Santana. Quer mandar um bom dia pra Zica do Javali?
1: Entendi nada. 5h35, já acordou, Cajé? Cajé sumiu, será que foi pra São Paulo? É, o povo tem mania de ir pra São Paulo mastigando farofa na estrada. Bora! Bora, Pedro da Viola, na frente do mercado. Alô, galera das lajes, Geraldo pegou no sono. Aliás, aquele povo das lajes tá dormindo pra caramba, viu? Ei, povo dormiu da gota. Olha, 5h35, hein? Eita, nós! Bora!

0: Samba bom retado, né, Pedro da Viola? Na frente do mercado. Alô, galera de Mundo Novo. Bom dia, meu povo Mundo Novense. Vamos acordar. Bom dia, meu povo de Itapira. Isso aí tá dormindo, não, galera do Poço Bonito, da Bananeira, dos Macacos. Lá na Catinguinha, né, Bertrônio e o irmão? Acorda os homens da banana. Alô, Joel, na Água Doce, dona Marivone. Alô, Nego Nenga, lá na Baixinha, né, Joel? Bom dia, meu povo da Palmeirinha aí, que Bia, acorda. Ei, povo da Palmeirinha que dorme, viu, rapaz? Tu é doido, rapaz. Ei, cadê ela?
1: Sou Jadila.
0: Nós sabe que é você, Jadila. E meu programa é bom?
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0: Tá vendo, meu povo da tabela do Lago do Sumaré, do Andaraí? O programa é mil, viu, galera da Cigana? Jorginho já acordou? Sinésia, acorda, só tá dormindo. Ei, povo do Mioco da Pesca, que povo da Cigana, viu? Gosta de dormir. Ave Maria. Ó, perde pra cá, já acordou, Arlando, Lagoa do Milho? O povo também dorme, viu? Ei, acho, o povo de Alto Bonito, Cobé, Chapada do Cobé, tudo dormindo. O povo do Indaí.
2: Hoje o Satã.
0: Ah.
2: O radinho tá ligado aqui, viu?
0: Deixa o rádio ligado, né não, Bebeto Transportes? Alô, galera do França, Abel já acordou, bom dia, Abel. Rapaz, e a galera de Miguel Comum? O povo dorme em Miguel Comum, como acorda não? Aquele povo dormiu, lá de Miguel Comum, Ave Maria. Dormir é lá, né não? 5h40 também, nome de quem? 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Eita, nós, bora? Mais um samba? 5h41, dá tempo, né, Geraldo Bagaceira? Bel e Silvano, 7 anos. Alô, Wagner, tu já acordou, Wagner, tu? Robério, tu? Ah, pai, é tanto tu, creio tu.

Muito bem, samba bom retado, 5h44. Bom dia, meu povo. Obrigado pelo carinho da companhia. Em nome de quem? 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Né, não? É, e Claudinho do Bronco pegou no sono, só pede para dormir. Claudinho do Bronco, homem, dormia ele. Ele e Gilson Vamonha. Cada um dorme pior do que o outro, só roncando e babando até umas horas, hein? Eita, nós! 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
1: 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E já o Tom do Sítio Machixa pagou, viu? Ah, pai, 5h47.
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6: 5:51.
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0: 5h53.
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0: 5h54.
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0: 5h57.
7: Desperta Chapada.
8: Oi, Vicente.

0: 6:06.
1: Muito bem. 6:06 é hora de acordar com o dia da vida. Ê, povo do Miogo da Gorda. Já acordou, véi? Na Baixa Verde, vai Matias, Dona Ivonice, com o dia da vida. Bin Laden na Ladeira Vermelha, bom dia. Eita, Jailton lá na Ladeira Vermelha. Olha, Jailton do Cid Machis já acordou a hora. Ah, pai, Valdemiro do Maçambão. Rapaz, povo barãozinho, hein, rapaz? A hora que acorda. Tu é doido, o povo dorme demais. Acorda! Já acordou, Yasmin? E pra escola? Homem!
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0: Ixi, a gente vai virar na peste aí, o cara vem acordar. 6:07, bom dia.
1: Dá pra prever o leite?
0: É, peraí. Ô, com as bolas tudo aqui, peraí.
1: Eu já estou acordada. Deus abençoe a nossa semana.
0: Ah.
1: Dá pra prever o leite?
2: O sujo não pode falar na lavada não, Suzana. Ei, tu aí, me derrama, corre. Eita, menino, derramou muito, eu falei, e olha o leite.
0: Eu avisei, olha o leite, 6:07. Não é não, dona Suzanete, lá no Angico, dona Suzanete acorda cedo, pra cuidar da vida. Bom dia, meu povo Zangico, Ouro Verde, São Mateus, aquele abraço, Aloninha. Neguinho lá no Aguinho tá dormindo, ali só perto pra dormir. Pão lá só mais tarde, ah, filho, é barãozinho, né?
3: Mudou demais.
0: Olha, Pingo tá ligado, alô, Vandense, aquele abraço. Bom dia, meu povo de Umbuzeiro, alô, Burguelo, Fia, Nitiano, de Ouro, acorda, cuidar da vida, né, Fia? É. Galera de Alto Bonito, olha, Pingo do Cansação também tá ligado, hein? 6:08.

0: Muito bem, Galego dos Teclados. Alô, Renildo das Populares. Só tocar Galego dos Teclados, Renildo das Populares acorda. Um retado LN lá em Umbuzeiro. L Antônio, seu esposo Antônio, tá ligado, viu, Pingo? Alô, Tom em Gotinha, já ligou o rádio? Tom em Gotinha, já tá com o radinho ligado? Já ligado, rapaz. É não, meu povo de Itapiramutá. Bom dia, galera. Alô, Cole, alô, Gabriela. Cole, essa hora tá dormindo não, viu? Em nome de quem? 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Eita, quem tivesse lá, eu queria estar lá agora, me acabando, batendo aquele grude, viu, Jair Sintra? 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É. Olha! 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É, dona Creuza e Bia, recordou? Tá melhor, Bia? Rapaz, olha, se fosse perto, Bia, eu ia aí levar um xarope da Maurinha para você, viu? É, rapaz, para você ficar boa. Neto tava ruim, coitado. Neto, cara, tosse, você ia morrer, não foi, Neto? É. Dona do Jó, pega o xarope de Maurinha. Neto tomou a xaropada de Maurinha e ficou curado. Não foi, Neto? Bora! Com o terapeuta Ronaldo.
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0: Tá vendo? Pois é, bora, Zé Vaqueiro. Vai, Roche! 6:16.

0: vaqueiro velho virado talo, rapaz, cantando a música Devolva-me. Eita, nós, olha, bonde do vaqueiro ainda ontem saía à sua procura. Rapaz, será que é bonde do vaqueiro mesmo? Esse negócio criado por IA virou uma porcaria, esse negócio de IA, né, rapaz? Um bocado de... demitido a compositor que virou o talo, viu? Até uma musiquinha bonitinha, né, meu? Olha, 6:19, viu? É, esse negócio de IA virou um inferno, viu? 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Bora? Olha, rapaz. E o povo continua dormindo, rapaz. Ei, povo dormiu com a gota, viu, rapaz?
1: Bom dia.
0: Ó.
1: Está falando a fazendinha. Acorda o bezerro e a vaquinha. E já tá lutando na galinha.
0: Tá vendo? Acorda, Celita.
1: Acorda. O cavalinho já pulou da cama. E o bichinho tirou seu bichinho. E o porquinho já caiu na lama.
0: Até o porco já caiu na lama e Celita dormindo, mas Risalva só acorda 8 e tanto da manhã todo dia. Também Risalva tá veinha, né, rapaz? Tilota, cabeção, Stacy, rapaz. Já venderam as camisas? Hein?
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0: rapaz, esse caba joga duro, viu, Zezinho? É boiador. Tá vendo, a Marisa, mamãe da Josi? 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Eita, nós, tem pareia não, menino? 6:25, também nome de quem? 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Eita, nós! É, Celita, já acordou? Cadê Yasmin? Ô, meu Deus do céu, Yasmin. Só batendo as panelas para acordar Yasmin, é o jeito.
1: Bom dia, Gilson. Eu já estou acordada. Deus abençoe a nossa semana. Quando é para prever o leite...
2: O sujo não pode falar não é lavar não, disse.
0: Tá vendo?
2: Ei, tu leio, derrama, corre. Eita, menino, derramou muito, eu não falei, e olha o leite.
0: Eu disse.
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0: Eita, nós, 6:26.
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0: Ah, não, enjoei essa música agora, eu sou assim, quando enjoo, já foi. Bora, Gustavo Lima, vá. É, bora cantar do Gustavo Lima agora, é, como é? Bala alojada. Ah, você diz, é, velho, aí alojada, essas coisas, esse negócio é bom e vaquejar. E o bala é o que? Bora!

0: Eu gosto desse negocinho, né? Chora, bebê! Eita! Deixa eu tocar Batista Lima pra eu lembrar de Macajuba, né, meu filho? É. Miguel Comor, Maria Gadu. Ai, pai, para! É. Ave Maria, bom demais isso aí pra bater perna, né? É. 6h30! Eita, lasqueiro! Mas no dia que eu casar com a mulher, pra nós bater perna, viu? A hora que Celita acorda, Celita não tem jeito, não toma. Que hora vai sair o café? Tá igual a Carla de Trovão, é? Carla de Trovão tá lá dormindo uma hora dessa e roncando. O café dormido de ontem na garrafa. Tu tá igual a Carla, rapaz, a hora que acorda. Celita, tome jeito, mas mora no sítio. Tem que acordar cedo. Rapaz, povo barãozinho, viu, rapaz? É, Jada?
1: Sou Jada.
0: Nós sabe que é você, Jada. E meu programa é bom ou é ruim?
1: Meu programa mata mil.
0: Ó, olha que o outro acorda, já ouviu esse mototáxi. Tome vergonha na cara. Rapaz, quase 7 horas da manhã, a cara tá lá roncando. Mais Trovão, até umas horas, igual o Celita, acordaram uma hora dessa. Agora, que hora a Carla vai fazer café hoje, pelo amor de Deus, rapaz? Meu Deus do céu. E esse povo ronca, cara, tem uma cara de quem ronca. Joilson Mozotaque, com aquele barrigão aqui, deve roncar, que só a gota, viu, rapaz? Tu ronca também, Celita? Rapaz, eu tinha uma peste de uma namorada, que eu nunca vi roncar, igual aquela gota serena, tava dormindo. Eu picava com a corda, senão não vou dormir com esses roncos, não. Eu que não ronco, ela não, você ronca, eu ronco nada. Não ronco nada. Agora a Carla tem uma cara de que ronca. Carla, Marileusa, cara de nega, tem uma cara de que ronca. Mocinha do bar. Ave Maria, eu cara, conheço a cara de mulher que ronca. É de balançar o chão. Bora bater as panelas, ver se a gente acorda a Carla de Trovão. Senão, hoje não tem café, não. Tu é doido, bora. O povo liga o rádio perto, ela acorda. Roda!
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0: Agora vai!
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0: Oi?
1: Acordou, tô dizendo. Tá vendo a mãe do gato? Acordou, rapaz. Se eu voltar um dia que dá uma rinchada dessa, o povo acorda tudo. Olha, 6h32, bora, Batista Lima. Bora. Ah, e lembrar de Tapira também. Tá lá colado. Frio da gota, meu filho. Ave Maria, né?

0: nós ouvindo Batista Lima. Já acordou, Cláudio do Monte Chapéu? Fátima, todo mundo ligadinho, bom dia. Não é não? Dona Gisele já acordou, mas Felipe do Chevette, outro povo dormiu, rapaz. É, povo velho que dorme, viu, rapaz? Tu é doido, lá em Itabirama, tá? Ave Maria, dormia lá. Agora tocar Eduardo Costa, pra eu lembrar, né? Duas festas que eu fui. Ei, festa boa da gota, viu, Titia Hilda? Pois é, cara de trovão, hora que acorda, Titia Hilda também. Isso é hora de acordar, Titia Hilda. Que hora tem café por aí? Ah, Titia Hilda, pelo menos, né? Não tem ninguém pra fazer café. E, Carlos, os meninos vão morrer tudo de fome. A não ser que fez o café ontem, né? Olha! 6h36, Titia Hilda, e Júnior Moraes deu a loucura. Disse que é pra acabar com tudo, é pra vender mesmo. 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O velho besta. Me dê vacina não, não é não, Jalminha? Rapaz, cadê ela? Clarice já acordou pra ir pra escola? Yasmin? Jade lá?
1: Sou Jade.
0: E meu programa é bom ou é ruim?
1: Seu programa mata mil. Mil.
0: É em teta, fala mil, só mesmo de teta, rapaz. E tu já acordou, Jade lá?
1: Bom dia, gente, só tá no seu Jade.
0: Sim, tu já acordou?
1: Eu corri cedo pra tirar o leite no curral do meu pai.
0: Tá vendo? Levantou cedinho, viu? Tô em gotinha. Foi pro curral ajudar o papai a tirar o leite do gato. Tá pensando que Jada é tu, cara? Que fica dormindo até uma hora dessa? Ah, pai, vou botar o gato pra miar. E a Mandy, eu adoro esse gato. Bora, gatinho, acorda o povo.

Edia, se os cachorros do Cadó tiver solto, quebraram a caixa de som de Mário, Nelson Treme Treme. Mário Treme Treme, Nelson Treme Treme, Badu Treme Treme. E Zica sumiu, né, rapaz? Rapaz, sumiu o fofoqueiro. Esses dias tá, deve ter viajado pra São Paulo. Alô, Dona Rosinha! Ó, Gilson do Barrigão acordou, Gilson da Pamonha. É o único cabra que tem pamonha o ano todo. Com milho ou sem milho, ele tem pamonha. Tá certo, Gilson da Pamonha. Não pode deixar faltar a tradição, né? Não é. Não tiver fubá como no Bio 30 aí. E Claudinho do Branco tá lá roncando e babando até umas horas, viu? 6h39. Eduardo Costa vai viver a sua vida ao vivo. Oh.

Eduardo Costa. Tem pareia não, menino. O cabo é bom demais. Olha, 6h43, viu, Gilson Bamonha? Amparo. É, ele também cantou em Itapira, né, meu filho? Eita, nós. Claro, do São Pedro passado. 6h43. Bom dia, cidade. Bom dia pra você lá de... Alô, Laís, galera de Vaza da Roça, me ouvindo, hein, rapaz? Alô, Zé Reis, tá ligado lá em Capim Grosso, bom dia. Laís, no povoado de Barracas, bom dia, Nivaldo, no Alto Capim, a galera de Serrolândia, Novo Holândia, bom dia, você de Vaza do Poço. Aquele abraço, hein? 6h43.

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1: Muito bem, Luan Santana. Jogou duro, né? É música boa da Gota Serena, 6h47. 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Vá lá para eu ganhar o seu dinheiro, para eu torrar nas festas com as morenas e as branquinhas também, para não ficar com ciúme, né? 6h41.

Rapaz, deixa eu mandar uma alusão pro meu amigo Gilmar. É, Gilmar do Abatedouro. Tá ligado? Bom dia, bom dia, bom dia, Gilmar. 6h50, deixa eu adiantar aqui que deu fome tomar café, meu filho.

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3: 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Bom dia, 5 minutinhos faltam para as 7 da manhã.

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6: Muito bem, galera, bom dia. 7 horas em Peritiba. Você vai ficar com o programa Guardião das 7 Chaves. Eu continuo com você até as 8 horas da manhã. Bom dia, galera. Opa!
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8: Gente, tem aqui um título de uma carta muito interessante. Mulher sofredora da capital. Quem nos escreve é a dona Sinésia Souza dos Anjos, de Feira de Santana. Vamos à sua história quando ela nos diz: Guardião Oxóssi, sou ouvinte do seu programa há muito tempo. Moro aqui em Feira de Santana, mas sou de Salvador. A questão de 11 a 12 anos atrás, conheci um homem que marcou muito a minha vida. Namoramos alguns meses depois, ele me abandonou e casou-se com outra mulher. Por esse motivo, foi que eu me casei com esse homem, que hoje é meu marido, é o pai dos meus filhos. Moramos aqui em Feira de Santana já faz 9 anos. Francamente, eu nunca gostei desse lugarzinho. Estou enjoada, abusada. Guardião Oxóssi, tenho nojo desse lugarzinho. Já convidei meu marido para voltarmos para Salvador, mas ele disse que não, pois aqui em Feira de Santana, depois que ele chegou, já arrumou tudo, o que em Salvador não tinha. Aqui ele tem terra própria para plantar, um carro para andar, alguns animais, peças de gato, crédito na praça, algumas economias. Mas eu tenho muita saudade, Guardião Oxóssi, da minha família, dos meus irmãos, do meu pai, da minha mãe, e quero de alguma forma, de alguma maneira, retornar para Salvador, porque já não suporto mais esse lugarzinho enojado. Meu esposo permite que eu vá para Salvador, só que ele disse que nossos filhos ficam com ele. E mesmo assim, deixando meus filhos, eu vou embora para Salvador, para minha terra natal, pois para mim, Feira de Santana é o fim do mundo. Eu já aguentei demais. Foram 9 anos de sofrimento, de saudade dos meus familiares. Guardião, ajude essa mulher sofredora da capital. Assina, Sinésia dos Anjos.
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8: Sinésia Souza dos Anjos, de Feira de Santana. Nosso ouvinte, pela Transbrasil 99,5, Feira de Santana, Bahia. Nosso programa que vai ao ar de segunda a sábado, das 5 às 5h30 da manhã. Prezada não, pois tu não é. Eu costumo chamar de digníssima consulente aquelas pessoas que me escrevem, mas a você eu irei te chamar de indigníssima. Tu não és uma mulher, tu és uma fera, uma víbora. Quando você diz que está disposta a abandonar teus próprios filhos, que são as cordas do teu coração, para retornar para Salvador, para o seio, para o meio de teus familiares. Ô, peçonhita, qual família? Coisa nenhuma, ô víbora. Tua família é o teu marido, teus filhos. Você tá afim, sabe de quê, ô cinésia? Tá afim de voltar para Salvador? Para ir se humilhar, para ir atrás, para ser a segunda mulher. Ele não vai largar a mulher não, viu? O outro lá não vai largar a mulher não. Você vai lá para ser apenas um estepe. Vai voltar para Salvador, para ir atrás daquele que te deu um pontapé nos fundilhos, no traseiro. Casou-se com outra pessoa e obrigou-te a se casar com esse pobre coitado. Você se intitula de mulher sofredora. Mulher sofredora é uma pinóia. Mulher sofredora, coisíssima nenhuma. O teu marido sim é que um homem sofredor. Quase 10 anos de casado, nunca foi amado, nunca recebeu uma palavra de carinho. Até na hora do sexo se fazia pensando no outro. Ele sim é um homem sofredor. Tu fala daqui de Feira de Santana, que é um lugarzinho, lugarzinho para você. Para mim, Feira de Santana é um lugarzão. É uma princesona, uma rainhazona. Aqui encontrei estudos para meus filhos. Encontrei hospitalidade, receptividade, muita amizade, sustentáculo, trabalho para mim e para minha família. Para mim, Feira de Santana é o meu país. Agora você pode ir para São Paulo, Rio de Janeiro, Belo Horizonte, Brasília. Você pode ir para Boston, Chicago. Você pode ir para o quinto dos infernos. Tá por quê? Pois tudo para você será pequeno. Porque sim, você é pequena. Vá, suma, desapareça. Pois Feira de Santana é quem te repudia. Garuanda.
9: 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Pensamentos conduzem a sentimentos. Sentimentos conduzem a ações. Ações conduzem a resultados. A conquista da alma é a conquista por excelência. Às vezes, o caminho que surge à nossa frente não é o mais conveniente, mas é o melhor. Faz os teus planos para o ano inteiro, na primavera. Teus planos diário, logo de manhãzinha. Nosso corpo é limitado, a nossa mente não, pois podemos pensar em uma pessoa que está a milhares de quilômetros de nós. E assim é o efeito de qualquer trabalho que fazemos a quilômetros de nós. E assim é o efeito de qualquer trabalho que fazemos a nosso favor. O melhor caminho para sair de uma dificuldade é através dela. Estamos tão preocupados com o que queremos ter que nós esquecemos de agradecer o que já temos. Para ter sucesso e progredir, é preciso primeiramente delinear isso em sua mente e dizer: eu vou conseguir, pois o vento, as ondas estão sempre a favor de quem sabe navegar. Muitas pessoas pensam que à medida que envelhecermos, temos que desistir de certas coisas. Mas eu acredito que só ficamos velhos porque abrimos mãos de certas coisas. O homem só morre quando para de sonhar e correr atrás de seus objetivos. Sempre tive essa visão que nós, seres humanos, trabalhamos e vivemos em função um do outro. Preste atenção. 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
10: Quantas vezes você estava lá em cima e caiu? Quantas vezes você estava bem, juntando dinheiro para aumentar a sua casa, para comprar uma casinha? A doença veio, alguma coisa de ruim aconteceu e você perdeu tudo. Quantas vezes o seu casamento começou a balançar e desmoronou e você recuperou ou não recuperou? Quantas vezes você já foi atingido ou atingida pelo mal? Atingida pelo feitiço, vudu, alta magia negra. Você dá um, dois, três passos para frente. Agora eu coloquei a primeira, agora eu vou colocar a segunda. Aí de repente você passou a ré e vai 4, 8, 12, 15, 20 passos para trás. Perde tudo, acaba com tudo. E é aí que eu digo para você, meu amigo, minha amiga. Vida é cheia de altos e baixos. Nós temos mais pessoas para nos derrubar, para nos destruir, do que para nos ajudar. Muitas das vezes, quem está nos destruindo é um parente, um amigo, é uma amiga, mas também, muitas das vezes, a gente recebe ajuda, mão estendida, de quem a gente nunca viu na vida. Então, a pessoa tem que tomar cuidado com esse tipo de coisa. Não comer qualquer coisa de alguém que você não se dá muito bem. Ou tá desconfiado, se oferecer para você, não beba, não beba. Tome muito cuidado, o mal é igual a relâmpago, o trovão é de uma vez só. Depois que engrapa, para sair é uma dificuldade. Depois que a magia tiver no seu corpo, o vudu tiver no seu corpo, para sair é uma dificuldade muito grande. 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
12: Olá, gente. Eu já tenho aqui um áudio. Esse áudio é da Marisete. Da Marisete de Ponto Novo, na Bahia. Vamos ouvir o áudio dela?
13: Boa tarde, Guardião de Oxóssi. Meu nome é Marisete Amaral de Oliveira. Nasci no dia 11/4/1992. Moro na cidade de Ponto Novo, interior da Bahia. O meu problema é, já passei por vários casamentos, nenhum é duradouro. Quando chega nos 7 meses, porém, acaba. Para mim, as portas estão trancadas em todas as áreas de minha vida.
12: Marisete aí de Ponto Novo, Bahia. Minha querida, enquanto eu estava escutando seu áudio, joguei aqui os búzios, a cartomante Delamare colocou as cartas sagradas dos orixás. Olha, chega a me arrepiar. Vi tanta coisa negativa. Os teus caminhos estão trancados para o campo amoroso. Por quê? Você deixou o corpo muito aberto e nisso fizeram um trabalho, uma feitiçaria em cima da sua vida. Para que você não tivesse sorte no amor, para que você não vencesse no campo financeiro. Olha, Marisete, eu estou vendo muitas coisas negativas, mas coisas que só irei lhe falar pessoalmente. Venha ao Ilê Axé, Palácio dos Orixás, que irei lhe mostrar tudo o que foi feito contra você. E aí, meus queridos amigos, ouvintes deste grande programa, O Guardião das Sete Chaves. Não precisa escrever uma carta. Faça como a Marisete. Mande o seu áudio contando o seu problema. Diga seu nome, a cidade aonde mora, o seu problema. E o Guardião Oxóssi, ou a cartomante Delamare, iremos analisar através da caída dos búzios, através das cartas sagradas dos orixás, iremos te falar o que está acontecendo na sua vida e qual é a melhor forma de resolver o seu problema. 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Caramba!
14: preto velho?
15: A Dureza!
16: Eita, gente, que nosso correio está abarrotado. Mas antes de ler esta carta de agradecimento, eu peço a você que está precisando, não mande a sua carta, compareça. Mas, guardião, por que não mandar a carta? Gente, eu gosto da minha franqueza, eu gosto da minha sinceridade. Se nós estamos com o correio abarrotado, se você mandar uma carta hoje, a sua carta, ela vai ser lida daqui uns 2-3 anos. E o seu problema não será mais esse. Então, se você está passando por um problema, não mande carta, compareça. E outra, para comparecer, não precisa agendar horário. 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Vamos aqui a mais uma carta, e esta carta é uma carta de agradecimento. Gente, eu me lembro quando o senhor Francisco de Aquino, desta carta, morador lá da cidade de Conselheiro Lafaiete, esteve comigo no Ilê Axé Palácio dos Orixás. Esse homem, ele veio em uma cadeira de rodas, usava fraldas descartáveis, e agora nós vamos ler aqui a carta dele. Carta de saúde. Esse problema, ele foi resolvido no dia que o senhor Francisco chegou lá. Eu disse: senhor Francisco, nós vamos fazer aqui uma trezena para Cosme, uma trezena para Damião, para São Cosme e Damião, que são os médicos orixás. E eu coloquei lá para rezar, pedi forças. Na hora que joguei os búzios, o trabalho foi feito com as forças de São Cosme, com as forças de meu São Damião. E hoje ele veio agradecer. Então tenho imenso prazer. E você que é ouvinte, está nos ouvindo agora nosso programa, eu tenho uma imensa satisfação de trazer as palavras aqui do nosso ouvinte de gratidão. Como é bom receber carta de agradecimento. Algo que aconteceu no Ilê e foi resolvido, uma transformação. E as palavras deste homem, de Conselheiro Lafaiete, seu Francisco de Aquino, diz: Guardião Oxóssi, eu quero agradecer a todos do Ilê Axé, Palácio dos Orixás, com muita fé, pois foi com muita dificuldade que estive aí no final do ano passado. E hoje não poderia deixar de agradecer ao senhor, meu pai guardião Oxóssi, com tal amparo que estive aí com o senhor no Ilê Axé Palácio dos Orixás. Uma luta muito grande, pois eu sentia dores nos pés, um inchaço nas pernas, não poderia andar, cheguei a usar fraldas descartáveis, pois não conseguia sair da cama para ir ao banheiro. Uma fraqueza horrível, um cansaço. Olha, guardião, os exames nada davam, não fazia nada. Os exames eram sem conclusão. Até meu filho ouviu um programa na Rádio Carijóis e me levar até o Ilê Axé, Palácio dos Orixás, como a última esperança. Sabe por quê, guardião? Eu tinha ido em tudo quanto era padre, nada. Tinha ido nos centros espíritas, nada. Os pastores vinham na minha casa, nada. Os missionários também não conseguiram resolver nada. Pra falar a verdade, guardião, tudo quanto era terreiro eu já tinha ido. Já tinha gastado dinheiro de uma fazenda. Todos contavam uma história diferente. e nada resolviam. Até que um dia, abençoado por Deus, eu fui socorrido e louvado, seja o dia que eu estive aí. Pois depois de 7 dias, o Senhor disse que em 7 dias eu começaria a melhorar. Em 7 dias contados, comecei a ter a minha vida de volta. Pois eu sabia, guardião, depois que eu estive aí, daquele momento que o Senhor me mostrou aquela demanda e me fez uma revelação no espelho d'água, da cara do meu vizinho que me fez o mal. Eu reconheci, não foi o Senhor que me falou. Eu vi a cara daquele que quis acabar com a minha vida. Depois daquela demanda quebrada, daquele feitiço retirado com o Senhor mesmo disse: filho Francisco, isso é trabalho feito. Tudo tem a ver com esse vizinho, isso é coisa de pessoa que você teve um atrito, uma contenda. Guardião Oxóssi, cheguei de volta com a certeza que iria vencer, e venci por tudo que foi feito, mas também sabendo quem era a pessoa que tinha me feito mal. Hoje não estou mais usando fraldas, hoje não uso bengala, não uso andador, não uso muletas, hoje estou tomando de conta do que é meu, venci. Muita gratidão ao Senhor Guardião, muita gratidão ao nosso Pai, aos nossos pais, São Cosme e São Damião, que me ajudaram. Aqui fica seu amigo e ouvinte, Francisco de Aquino, de Conselheiro Lafaiete, Minas Gerais.
14: Cosme e Damião.
16: Gente, eu realmente me lembro de seu Francisco. Veio carregado em uma cadeira de rodas, usando fraldas descartáveis, cismado, pois já tinha procurado a tudo e a todos. Ali na caída dos búzios, quando eu comecei a jogar, me concentrei, vi que deu passagem. E os orixás que vinham, era meu pai Cosme, era meu pai Damião. Coloquei seu Francisco para fazer uma trezena. Eu disse: seu Francisco, o senhor vai vir 13 vezes aqui no Ileaxé, Palácio dos Orixás, pedir benção a Cosme e Damião. E ele fez. Tomou os banhos, defumou a casa, fez tudo direitinho. Não faltou um comparecimento sequer. E olha aí a carta de agradecimento. Isso me faz lembrar muitas pessoas que procuram e abandonam e depois dizem: ah, o guardião não sabe de nada. Sei. Pra quem faz direito, pra quem não faz direito, nada sei. Garuanda!
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Muito bem, a Imoré FM voando livre com sucesso, 7h31. 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É, esse é nota mil, tá bom? 7h31.

Muito bem, 7h36, aqui a pouquinho, um novo amanhecer da Igreja Presbiteriana com nosso amigo Jotinho da Cigana. Valeu, meu povo, bom dia.

Muito bem, 7h39, você vai ficar agora com o novo amanhecer da Igreja Presbiteriana com o nosso amigo Jorginho da Cigana. Eu continuo com você até as 8 da manhã. Bom dia!

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1: Muito bem, bom dia ouvintes da Imoré FM, bom dia Gilson Santana, está no ar o meu, o seu, o nosso programa Um Novo Amanhecer da Igreja Presbiteriana.

0: De Piritiba, e nesta manhã de segunda-feira estamos chegando para trazer uma palavra que certamente vai abençoar a tua vida. E hoje, dia 10 de agosto, é o dia que Deus escolheu para que pudéssemos estar aqui refletindo na palavra do Senhor. Antes disso, antes de entrarmos propriamente na nossa reflexão de hoje, eu quero agradecer a todos vocês que nos ouvem, é óbvio. Eu sempre tenho feito isso, pois entendo a importância de cada pessoa que está do outro lado. Não faria sentido nenhum se estivéssemos aqui e não houvesse ouvintes, pessoas para estar ouvindo a mensagem que iremos transmitir. Não é à toa que 5 horas da manhã, Gil Santana bate panela e grita e zoa, porque ele sabe que tem gente acordado para estar do outro lado ouvindo a programação. Se não fosse vocês, poderia fechar essa FM, porque vocês é a razão de estarmos aqui. E agradecer pela sua companhia. Muito obrigado de verdade. Mas também quero agradecer às pessoas que estiveram conosco ontem na congregação. Dia dos Pais. E tivemos ali um momento na congregação presbiteriana da Cigana, um momento de reflexão, momento de meditação, de louvor. Pastor Beto, o esposo de Leia, esteve lá conosco e nossa gratidão para Beto. Também esteve ali na condição do louvor Davidson e Tainara, que Deus também abençoe eles que ali estiveram com a gente, também ajudando no. Na condução daquele trabalho e todas as famílias que estiveram presentes. Nossa gratidão para vocês. E aqui eu deixo o meu abraço para José Ailton, o famoso Zé Mamão da Cigana, que Deus abençoe juntamente com sua família. E Josi, também Deus ilumine poderosamente. Pretinho, Oswaldo de Tereza e Oswaldo de Dirá, que Deus abençoe ambos. Manda um abraço também para Robi, para Jorninho, Januário, Vandinho de Bede, Danúbio, Gil, Batista, Nilson, Ney e Elisael. Bom demais ter vocês conosco e as irmãs da congregação que fizeram o evento acontecer. Que Deus abençoe também a vida de cada um de vocês na organização, na ornamentação, na confecção do petisco. Que Deus poderosamente abençoe cada um de vocês e também a palavra que foi ministrada. Dito isto, vamos neste momento partilhar com você um texto na palavra de Deus. Segundo o livro de Reis, nós encontramos no capítulo número 4, e hoje nós iremos concluir a reflexão sobre a mulher, a sunamita, a família da sunamita, família essa que nós não sabemos o nome nem da mulher nem do esposo, mas o que nós temos certeza é que ali era uma família que era um exemplo na hospitalidade, que acolhia e acolheu o profeta, o homem de Deus, como ela mesma assim o destaca, e também essa mesma família que era hospitaleira, acolhedora, que se dedicou a apoiar e a confeccionar um quarto para o profeta. E depois de receber um filho, de ter um filho, o texto nos mostra que essa criança morre. Eles tiveram o infortúnio da morte. A morte chegou naquela casa, trazendo grande tristeza e dissabores. O versículo de número 24 desse texto diz assim: Então fez ela albardar a jumenta e disse ao moço: Guia e anda, não te detenhas no caminho, senão quando eu te disser. Partiu ela, pois, e foi ter com o homem de Deus ao Monte Carmelo. Vendo-a de longe, o homem de Deus disse a Geazi, seu moço: Eis aí a sunamita. Corre ao seu encontro e diz-lhe: Vai tudo bem contigo, com o teu marido, com o menino? E ela respondeu: Tudo bem. Meus queridos ouvintes, aqui está uma mulher que corre ao homem de Deus, é para falar da morte do seu filho. A criança havia morrido. Então, diante da tragédia que havia se abatido sobre aquela família, esta mãe, certamente angustiada, certamente com uma dor profunda no seu coração, ela não se desespera. Ela se dispõe, sem detença, ela faz uma caminhada de fé, uma caminhada de fé e esperança. Ela se dirige ao homem de Deus. Ela deixa o seu filho morto dentro do quarto, em cima da cama, e vai ao encontro daquele que havia proferido que ela daria luz a um filho. E é interessante que, quando o profeta vê aquela mulher, ele diz para o seu moço, corre ao seu encontro e diz para ela, pergunta, vai tudo bem? Porque não era normal alguém ir ao profeta naqueles dias, naquele momento. Então, se ela foi lá, alguma coisa estava acontecendo. Então, o profeta sabiamente já pergunta, vai perguntar a ela se está tudo bem. E aí, a pergunta é, está tudo bem contigo, com o teu marido e com o menino? Interessante que o profeta, ele se preocupa em indagar como era que estava a família dela. Você está bem? Seu esposo está bem? O seu filho está bem? Porque não existe nada mais doloroso na vida do que estarmos diante de situações onde um dos membros da nossa família está passando por alguma dificuldade. Isso nos afeta em cheio, isso nos deixa em uma situação de talvez até desajuste emocional. E aqui ele questiona, vai tudo bem? E ali, quando ele faz essa pergunta, Eliseu estava ali assentado. Então ela se lançou aos pés do profeta e derramou a sua angústia, porque para o garoto, para Geazi, ela diz, não, tudo bem. Ela não declarou a sua dor para Geazi. É interessante dizer que nessa caminhada de fé, não há necessidade de abrir o nosso coração para quem não pode resolver nosso problema. Geazi pergunta e ela diz, tudo bem, está tudo bem. Quando na verdade não estava tudo bem, porque aquela mulher havia perdido o seu filho. E aqui no versículo número 27 fala assim, chegando ela, pois, ao homem de Deus, ao monte, abraçou-lhe os pés. Então, se chegou Geazi para arrancá-la, mas o homem de Deus lhe disse. Geazi queria tirar ela dos pés do profeta Eliseu, e Eliseu diz, deixa, porque a sua alma está em amargura. E o Senhor me encobriu e não me manifestou. Ele percebe que ela estava amargurada. Entretanto, o profeta não sabia o porquê, porque Deus ainda não havia revelado para ele o problema. Ele não sabia qual era o problema. Então, ela depois de dizer isso, depois de se lançar aos pés, depois de se derramar a sua angústia ali aos pés do homem de Deus, o versículo de número 28 vai dizer, disse ela, pedi eu ao meu senhor algum filho? Não disse eu, não me enganes? Tão certo como vive o Senhor e vive a tua alma, não te deixarei. Ela vai dizer isso no versículo 38. Então, ele se levantou e seguiu. Porque o profeta diz, olha, Geazi, vai com ela. E botou um bordão em cima da criança. E ela disse, de jeito nenhum. Eu só saio daqui com a sua presença. Ela estava semelhante a Jacó. Era como se ela tivesse se agarrado à bênção. Ela tinha consciência de que aquela caminhada de fé havia levado até a bênção de que tanto precisava. O coração daquela mulher angustiado estava agora confortado e cheio de esperança. A angústia estava presente, mas ela tinha esperança, dizendo o seguinte, olha, se o profeta for lá, alguma coisa vai acontecer. Se ele for lá, se você for lá, alguma coisa Deus vai fazer. Ela estava igual Jó, quando lutou com o anjo, preciso de minha bênção, eu só lhe solto depois que você me abençoar. Era essa a ideia dela. Então, na caminhada de fé desta mulher, ela tinha a convicção daquilo que ela queria. O texto diz, no versículo 32 e 33, dizendo o seguinte: tendo o profeta chegado à casa, eis que o menino estava morto sobre a cama. Então, entrou, fechou a porta sobre eles ambos e orou ao Senhor. Nas adversidades e nos momentos de angústia, a família precisa adotar essa postura. Entrar no quarto, fechar a porta e orar ao Senhor. Na hora da dificuldade, ou melhor, em todos os momentos é preciso fazer isso. Mas quando chega a má notícia, quando chega a tragédia, quando chega a hora da dor, a hora do luto, a hora da dificuldade, é momento de fechar as portas do quarto e clamar ao Senhor. E clamar a Deus. E ali a Bíblia diz que depois de algum tempo, Eliseu conseguiu fazer com que a criança despertasse. Não foi de uma hora para outra que o milagre aconteceu. Eliseu orou, Eliseu clamou, se deitou sobre a criança e de repente um milagre acontece. E o profeta mandou Jesus chamar a mulher. E ali ele devolve. O versículo 36 e 37 fala assim: apresentando-se ela ao profeta, este lhe disse: toma o teu filho. Ela entrou, lançou-se aos pés dele, prostrou-se em terra, tomou o seu filho e saiu. Houve uma restituição do que se havia perdido. Mas ela precisou sair de casa e ir até o encontro do homem de Deus para receber o seu milagre, para receber o seu benefício, para receber a sua bênção. Meus queridos, esta família enfrentou outras adversidades, como por exemplo, o período de 7 anos em que teve de abandonar sua terra e morar entre os filisteus por causa da fome. A fome que assolou aquela região. Então, sem desesperar, mas sempre confiando no Senhor, essa família voltou e teve seus bens restituídos. Lá no versículo de número 1 a 6 do capítulo número 8, conta que depois disso, eles tiveram outras dificuldades. Isso significa dizer que na nossa caminhada de fé, dificuldades vão surgir. É um problema com um filho, de repente uma situação adversa vai acontecer. Diante das adversidades da vida, diante dos problemas da vida, diante dos desafios, a família cristã, ela é desafiada a fazer esta caminhada, a caminhada de fé. O livro de Hebreus, capítulo número 11, vai apresentar um relato de diversas famílias que caminharam pela fé e tiveram dificuldades, e tiveram empecilhos. Não pense que a vida ao lado de Cristo é uma vida isenta de dificuldades. Nunca foi e nunca será. Nós não podemos pregar o evangelho e dizer: olha, venha para Jesus e pare de sofrer. Venha para Cristo e a tua família nunca mais terá problema, porque isso não é verdade. O evangelho nos convida a seguir a Cristo mesmo em meio às dificuldades. O evangelho nos convida a sermos cumpridores da palavra de Deus mesmo em meio às aflições. Jesus diz muito claramente: no mundo tereis aflições, e ele fala aflições no plural. O salmista também fala que muitas são as aflições do justo. Então eu não posso dizer para você: olha, venha para Jesus que os teus problemas irão desaparecer, porque é um evangelho de fachada, de enganação. Eu venho para Jesus e eu convido você a fazer o mesmo, por entender que só nele há salvação, só nele há a vida eterna, e debaixo de suas asas estaremos seguros. E seguro significa dizer que enfrentaremos perigos, passaremos pelo vale da sombra da morte, mas sem temer, porque nós temos um Deus em quem devemos confiar. Essa caminhada de fé me habilita a entender que diante dos problemas, Jesus vai cumprir aquilo que ele disse lá no livro de Mateus: eis que estou convosco todos os dias até a consumação do século. Então, estar na presença de Cristo não significa de forma nenhuma não ter nenhum problema mais na vida, mas significa dizer que diante dos problemas nós não estaremos sozinhos. E esta mulher sunamita, ela experimenta justamente isso, a certeza de que ela tinha a quem recorrer, e ela recorre ao homem de Deus, e ela indaga. Ela não fica falando para qualquer um, ela não falou nem para Geazi. Ela deixa a criança em cima da cama, monta na sua jumenta, chama o seu servo, me leva ali, e corre para o homem de Deus. E quando Geazi pergunta: está tudo bem com você, com teu esposo, com teu filho? Ela diz: sim, tudo bem. Precisamos parar de estar reclamando, desabafando, falando das nossas dores para nos quatro cantos do mundo. Precisamos parar de expor as nossas batalhas, porque nem todo mundo que ouve das nossas queixas está disposto a nos ajudar. Nem todo mundo que ouve as nossas lutas realmente querem o nosso melhor, querem o nosso bem. Tem muita gente que se aproxima simplesmente para dizer: eu acho que é pouco, eu quero é mais. Isso é absurdo falar isso, mas isso é uma realidade. Ela declarou a sua dor, a sua queixa para a quem era necessário saber das suas lutas. E quando ela declara, quando ela fala, e diante da diversidade da vida, a família precisa estar aos pés de Cristo. Nós precisamos, meus amigos e amados irmãos, nos valer de todos aqueles que podem nos ouvir. Nós precisamos nos valer de todos aqueles que podem nos confortar. Nós precisamos nos valer e declarar nossa dor para aqueles que podem nos orientar. Mas devemos ir principalmente na direção do Senhor Jesus, porque ele é quem fez uma declaração maravilhosa na sua palavra. Quando ele diz no livro de Mateus, capítulo número 11: vinde a mim todos os que estáis cansados e sobrecarregados, e eu vos aliviarei. E ele diz mais, e eu repito mais uma vez: eis que estou convosco todos os dias até a consumação do século. Eu digo para você nesta hora que, diante da adversidade, você não está sozinho. Você não está sozinho. Existe um Deus que cuida de cada um de nós. A palavra nesta manhã é justamente dizer que a família da mulher sunamita foi uma família que se posicionou corretamente diante de Deus quando foi hospitaleira. Mas mesmo assim não ficou isento de o infortúnio, de as perdas, das dificuldades, dos problemas acontecer. Tiveram que enfrentar a morte, tiveram que enfrentar a seca, a escassez. Mas em todas essas dificuldades, eles recorreram a Deus, recorreram ao homem de Deus e tiveram a vitória. Foram vitoriosos, venceram, não pela sua força, mas porque Deus sustentou. Eu quero orar por você e com você nesta manhã. Soberano Deus, eterno Pai, graças te damos nesta manhã pelo privilégio que tivemos de compreender a caminhada de fé desta família. Esta família que era uma família hospitaleira, esta família que era uma família que enfrentou dificuldades, mas que não desistiu. Mesmo em meio ao luto, mesmo em meio à dor, esta mulher clama, recorre àquele que pode. E nesta manhã também queremos fazer o mesmo. Diante das nossas dificuldades, diante das nossas lutas, nós recorremos ao Senhor, ao Deus que tudo pode, ao Deus que tudo vê, ao Deus que tudo sabe. Traz refrigério sobre cada família. Em nome de Jesus. Amém. Meus queridos, concluindo mais um programa, que Deus te abençoe. Na próxima semana falaremos sobre mais uma família da palavra de Deus. Fique na paz, tenha uma semana abençoada e até o próximo programa, se o Eterno assim nos permitir.
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3: Muito bem, alô Márcio, alô Beatriz, a galera na MB ouvindo a gente, bom dia. 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Pai, Bia Imundo Novo, Zé do Rádio, Gabriel lá Imundo Novo, bom dia. 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
7: 8 e 3.
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12: 8 e 6.

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4: 8h34.
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0: costumo dizer, né? Boca rejeitada fica vingativa.
1: Essa ligação foi a da despedida.
2: Quem gostou da grita?
0: Tyrone!
2: Gustavo Mioto!

0: Obrigado à família Exalta Samba.
1: Muitíssimo obrigado, meu compadre. Parabéns pelo teu sucesso. Tamo junto.
0: Até o fim, temos que morrer atirando. Bate palma aí pro Péric e toda a turma do Exalta Samba que tá lá em cima.
2: Tá todo mundo preparado?
3: Tamo junto.
2: Então vamos dançar.

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3: 91.
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3: 93.

0: beijo.
1: Henrique Juliano.
0: Quem gostou faz barulho aí.
2: E solte o som. 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
3: 9:32. 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
4: 9h58.

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1: 9:59.

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5: 10 e 3.
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8: Planeta Hits. Simplesmente pessoal, Planeta Hits começando mais uma edição nesta segunda-feira, dia 10 de agosto. Bom dia para você no aplicativo, bom dia para você fora da cidade, nos distritos da Cidade Alegria, você também que está na zona rural, está no seu carro aí trabalhando, viajando, chegando, saindo, volte sempre, hein? Para você que está aqui na Cidade Alegria, no coração da cidade, bom dia para quem está no seu comércio, enfim, todos estão sempre bem-vindos na número 1 da cidade, a 96. E vamos tocar o Planeta Hits de hoje, dessa segundona, hein? Que legal, mais um final de semana. Hoje é simbólico, hein? Eu gosto de datas exatas. Hoje é 10, 10 de agosto. Vamos começar essa semana aí com um pé direito, né? Literalmente. Vamos organizar tudo, deixar as coisas sempre no seu lugar, tá? E clamar e pedir a Deus para que tudo dê certo. Se a porta está fechada, com certeza, Deus tem um propósito com tudo isso. Mas vamos que vamos para as primeiras sequências musicais do programa. Eu volto com os melhores programetes do rádio e muito mais. 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Vamos que vamos, primeira sequência musical e eu volto já já, pessoal.

Olá, minha gente, vamos agora às dicas de hoje, segunda-feira, hein? Na hora de preparar suas receitas, escolha a panela certa para cada tipo de alimento. Para fazer aquele arroz soltinho, uma panela de tamanho adequado ajuda no cozimento. Para preparar carnes, molhos, feijão ou aquele delicioso almoço de domingo, ter boas panelas e utensílios à disposição facilita muito o trabalho e deixa tudo ainda mais gostoso. 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Até a próxima dica de culinária.

0: 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E você confere os melhores programetes do rádio, a boa notícia e muito mais na comunicação desse que vos fala, Alberto Maciel. Até daqui a pouco.
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0: 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Sexta, deixa pra sofrer segunda.
6: Quem sabe já passou.
0: Já que hoje é sexta, deixa isso lá pra terça.

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0: De volta com você na número 1. A mais ouvida, é claro. Vamos às dicas para você começar bem a sua semana, hein, pessoal? Primeira dica é o seguinte: ao acordar, respire fundo e medite por alguns minutos. Tome um banho quente. Organize mentalmente suas tarefas do dia. Tome um bom café da manhã. Coma um pequeno pedaço de chocolate. Que tentador, hein? Aproveite a luz do sol. Ouçam músicas que te façam felizes. Bem-vindos a 96. Nós cuidamos disso pra você, tá bom? Oitava dica: programe um treino para segunda-feira de manhã. Use o seu trajeto para exercitar-se. Comece a segunda-feira no domingo. Organize antecipadamente. Adiante a semana de trabalho. Socialize antes de se sentar em sua mesa. Muito bem, essas são as dicas para uma boa semana. Espero que você realmente desfrute do seu melhor durante todo esse tempo. Que legal, hein? Como sempre, o Alberto Maciel volta já já. Meninos e meninas, bom dia para quem está chegando agora. Já sabe, hein?
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0: informação para mais dicas e novidades. Até daqui a pouquinho, pessoal.
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2: Os hábitos que envelhecem. Existe uma obsessão mundial como parecer jovem. É uma indústria de bilhões de dólares que continua a crescer. No entanto, existem algumas soluções mais naturais para interromper o procedimento do envelhecimento. Tomar o máximo de medidas possíveis para evitar o estresse é essencial se deseja combater os efeitos do envelhecimento prematuro. Hipertensão. A pressão alta pode levar a uma grande deterioração cerebral e isso pode, muitas vezes, resultar em Alzheimer. Dietas da moda. Existe sempre o risco de perder massa muscular e óssea se não fizer uma dieta sensata. Isso pode torná-lo mais fraco e levar a uma mobilidade reduzida. Garrafas de plástico. Beber em garrafas de plástico pode causar rugas na boca. É melhor usar um copo ou um recipiente de gargalo largo. Negligenciar a amizade. Ter um bom ciclo de amigos é altamente benéfico para a sua saúde e até para a esperança de vida. Guardar rancores. Ser rancoroso ou irritado ou irritada pode ter um enorme efeito sobre a sua saúde física e vitalidade. Aprenda a perdoar e esquecer. Depressão. A depressão não apenas prejudica a saúde mental e física, como também pode levar ao declínio cognitivo maior e mais rápido. Laticínios. Consumir produtos lácteos diariamente pode ser muito prejudicial para a saúde intestinal, o que pode levar ao envelhecimento da pele. Refrigerante. Consumir demasiadamente refrigerantes pode afetar sua memória e beber duas ou mais porções de refrigerante de dieta por dia pode aumentar o risco de ataques cardíacos e AVC. Não beber água. Não consumirmos água suficiente pode nos deixar desidratado, o que pode levar a pele seca e com aparência envelhecida. Café. Beber quantidades excessivas de café pode desidratar seriamente, o que geralmente resulta numa pele envelhecida e sem brilho. Produtos de limpeza facial. Muitos produtos para a pele estão cheios de produtos químicos que podem secar pele e interferir com as hormonas. Não hidratar a pele. É essencial ter um regime decente de cuidados com a pele. Cuidar bem da pele, hidratando-a, pode reduzir a inflamação, o que diminui as hipóteses de doenças relacionadas com a idade. Fique ligado para mais dicas aqui na Mais Ouvida.
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1: Terceira idade. Especialista explica quais são os quadros de doenças mais comuns em pessoas com mais de 50 anos. O doutor Roberto Iano, cardiologista especialista em marca-passo, conta quais as doenças mais comuns nesta faixa de idade. Após os 50 anos, os cuidados com a saúde devem ser redobrados. Quem já cuida precisa se cuidar ainda mais. Já os que deixaram a saúde de lado e não se cuidaram até então, precisam urgentemente repensar os seus hábitos e passar a ter uma rotina de busca de maiores cuidados, pensando em fazer mais um alerta para que todos tenham mais saúde e, consequentemente, mais qualidade de vida. O médico Roberto Iano, cardiologista especialista em marca-passo, elaborou uma lista. Em primeiro lugar, vem as doenças cardiovasculares. Essas doenças são as que mais matam no mundo. As doenças cardiovasculares matam muito mais do que qualquer tipo de câncer junto e passam a ser mais prevalente nas pessoas com mais de 50 anos de idade. Na sequência está o diabetes mellitus tipo 2. Essa doença tem muito a ver com a má alimentação, estilo de vida inadequado, mas também tem relação com a hereditariedade. O diabetes ocorre quando temos uma baixa produção ou uma má absorção de insulina, que é o hormônio que regula a glicose no nosso sangue. Em terceiro lugar está o Alzheimer. Essa doença geralmente atinge pessoas acima dos 60 anos de idade. No início são sinais de leve esquecimento, sobretudo das memórias mais recentes, e depois pode se agravar. Por fim, o doutor cita a osteoporose como a quarta doença mais comum. Essa doença atinge mais mulheres do que homens. Ela é a diminuição da massa óssea nas mulheres e acontece principalmente após a menopausa. E aí, gostou das nossas dicas? Fique atento para mais dicas de saúde aqui na Mais Ouvida, é claro.
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1: E agora vamos falar de internet. Você que curte uma boa navegação, o uso consciente da internet é fundamental para garantir segurança, privacidade e bem-estar. Estão aqui algumas dicas de uso da internet. Crie senhas fortes. Isso ajuda a proteger sua conta contra acessos não autorizados. Use navegadores seguros. Evite sites suspeitos e não faça download de arquivos desconhecidos. Mantenha seus aplicativos atualizados. Isso garante que você tenha as últimas proteções de segurança. Evite compartilhar informações pessoais. Sempre mantenha sua privacidade em mente ao usar a internet. Use senhas de múltiplas contas. Isso aumenta a segurança ao proteger suas contas de diferentes serviços. O uso consciente da internet não apenas melhora a sua experiência online, mas também contribui para um mundo mais seguro e responsável. 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
3: Mariana Fagundes, que é

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1: E agora vamos ao motivacional do dia. As três linguagens do amor concreto: a linguagem da cabeça, a linguagem do coração e a linguagem das mãos. Tem que haver harmonia entre as três, de tal maneira que você pense o que você sente e o faz, sinta o que você pensa e o faz, e faça o que você sente e o que pensa. Isso é concreto. Ficar somente no virtual é como viver numa cabeça sem corpo. Motivacional Papa Francisco. Fiquem todos com Deus, estou indo com ele também, até o próximo programa.
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0: Muito obrigado! Obrigado.
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0: Beleza, bacana, amor demais, muito boa tarde. Alô, você do outro lado do rádio, obrigado pela audiência, pela companhia, estar no ar o nosso programa do meio-dia, hoje, segunda-feira, dia 10 de agosto de 2026. Passaram graxa no eixo do mundo, os dias estão passando numa velocidade incrível. Portanto, não deixe para fazer amanhã o que você pode fazer hoje, viu? É, irmão, porque ontem já foi, o amanhã ainda virá e a hora é agora, viu? Então vamos pra cima e Deus no comando sempre. Pra você aí, desfilando nas ruas de nossa cidade com seu veículo, transitando nas estradas de nossa região, obrigado pela carona, pela audiência, o combustível tá acabando. 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Lani Danta já por aqui, boa tarde, tá lá na Rua da Caixa. É, foi perdida aí uma carteira com todos os documentos, habilitação, CPF, RG, cartão de crédito no nome de Rafael Bião Trindade, na Cavalgada do Largo ontem. Quem encontrou, encontrar, entregar aqui, tá, ou sinalizar com a gente. Os documentos aí de Rafael Bião Trindade. E foi perdido também em Porto Feliz uma chave de um veículo, né? Uma chave canivete. Se você encontrou aí, sinalize com a gente que nós vamos fazer um intercâmbio aí para que o dono, né, lhe procure aí e já sabe, é só correr para o abraço. Então aí, em Porto Feliz foi perdido aí uma chave de um veículo, né? Uma chave canivete. E lá no Largo foi perdido aí os documentos de Rafael Bião Trindade. Falando disso, deixar um abraço aí pra turma lá do Largo, parabenizar pelo belíssimo evento de ontem, né? Belíssima cavalgada, casa cheia, parabéns aí aos vaqueiros que se reuniram aí e deram um show à parte. E a todos os moradores do distrito do Largo, o nosso abraço. E vamos seguindo porque hoje é segunda-feira. Alô, Zé Coelho, aquele abraço, a turma lá no restaurante Churrascaria Coelho. E hoje tem podcast, viu? Hoje tem podcast, hoje tem polêmica, tem pressão. Participante hoje do podcast lá em Mudou vai ser ele, viu, seu Luciano Lopes? Vai ser o pé embaixo, Zé Coelho. Hoje, meu irmão, bambu gêmeo. Homem disse que vai colocar a boca no trombone. 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Tá chegando cavalgada aí. Falando em cavalgada, o que é isso, rapaz? Misericórdia, os burburinhos aí nas redes sociais. Meu irmão, aqui é diferente dos iguais. E valeu, Ninho Fubá. Tá ligado aí, nosso programa do meio-dia, grande Ninho Flocão. E aqui, rapaz, lembrando que vai ter a cavalgada lá de Prosa, né? Prosa, vai ser quando, Prosa? Vou dar uma moral aqui a Prosa. Quando ela manda mensagem, já sabe, é pra pedir alguma coisa. Gilda Prosa, da Lajinha. Mandou mensagem, eu já sei. Ela quer alguma coisa. Nunca me manda mensagem pra me convidar pra comer uma cantora. É dia 23 agora de agosto, viu? A cavalgada Fazenda Angico. Valeu, Prosa. Deixar aqui um abraço ao grande Zé Li Silva, rapaz. Grande comunicador. O homem que esteve no comando lá em Miguel Calmon no final de semana. Ele e o Erivelto. Ele que também é cantor e vai estar lá na cavalgada da Fazenda Angico, dia 23 de agosto. 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É, rapaz. Falando nisso, alô Denise, como é o nome do esposo de Denise? Eu esqueci o nome do esposo de Denise. Vai ser presa, viu, miserável? Vai ser presa, viu? Rapaz, essa mulher é pé embaixo, que mulher é essa? Deus é mais. Atenção você aí, ó, se encontrar Denise de Porto Feliz aí, saia da frente, que a mulher é violenta, viu? A mulher é violenta, a mulher é agressiva, é, rapaz. A mulher é problemática, né, dona Denise? Denise de Porto Feliz, agora eu esqueci, rapaz. É, e foi o jeito eu trazer pra casa, viu? Fui, levei pra casa, porque tava dando trabalho lá na Cavalgada do Largo. E agora eu esqueci o nome do miserável do esposo dela. Ô, meu vaqueiro velho, o senhor já tem um lugar no céu, viu? Porque segurar onda com essa criatura aí, eu vou te contar, viu? E diz que a sogra dela é nosso ouvinte. é nosso ouvinte de carteirinha. Então, dona Denise é de Porto Feliz, a problemática, a braba. Tive que levar pra casa, viu, Luciano Lopes? Boa tarde, que a mulher tava dando trabalho. Ah, miserável. Eu acho que ela tomou o suco da confusão. Boa tarde, Mirô.
1: Boa tarde, Johnny. Boa tarde, nossos ouvintes. Boa tarde ao homem do campo. Boa tarde a todos aqueles que estão sempre participando dessas cavalgadas, que é uma das festas mais populares do Nordeste. Cavalgada, vaquejada. Então, tá aí. E falar em vaquejada, no dia 17, 18, 19 e 20, são 4 dias, vem aí a melhor vaquejada da região no Parque Canaã, aqui em Peritiba. Então, coloca aí na sua agenda, viu? Lá na metade do mês de setembro, começa aí uma grande vaquejada. E as cavalgadas também estão acontecendo em toda a nossa região. É... o nordestino, quem gosta do campo, quem gosta de pegar aquele bruto ali, cuidar dele. E assim, agora, vamos lá, agora não pode haver problemas, viu? Você tá ouvindo problemas, viu? Problemas, viu?
0: Ô, Mirô, deixa eu lhe dar uma ideia aqui, ó.
1: Problemas,
0: deixa eu lhe dar uma ideia aqui. Você estudou, não foi?
1: Sim, sim.
0: Não estou lhe chamando de burro, não. Estou lhe fazendo uma pergunta. Você tinha uma mulher que lecionava, né? Lecionava pra você.
1: Sim, sim, é
0: professora. Como é, professora. Como é que você abreviava professora?
1: Pró.
0: Pronto. Acrescente aí o blema.
1: Problemas.
0: Pronto. Acrescente aí que você não vai esquecer nunca mais.
1: Agora você disse aí que teve que levar alguém pra casa, porque tava...
0: Foi a Nora de sono do abatedouro. Um
1: valente,
0: de frango.
1: Tava valente.
0: Rapaz, que mulher aquela, cara, mulher problemática. Quase que eu algema aquela miserável. Mas aí o marido falou: não, Johnny, bora levar essa mulher pra casa, que essa mulher dá trabalho demais.
1: Mas ela tava fazendo montaria também?
0: Rapaz, acho que ela montou e acho que ela tomou o suco da confusão, dona Denise. Dona Denise, miserável. A Denise lá de Porto Feliz, é pra embaixo. Bora trabalhar aqui. Eu lhe disse pra não comprar uma briga que a senhora não pudesse ganhar, viu? Agora, se não matar a minha cantora, vai vir mais coisa, vou revelar mais coisa da senhora, viu? Então a senhora que sabe, ou a cantora, ou eu vou revelar mais coisas aí, viu? Pega a visão, viu? Bora trabalhar, Luciano, que hoje é Pai Bola, hoje é até as 3, hoje é segunda-feira, irmão, no oferecimento todo especial da Farmácia Sampaio, onde você encontra todos os tipos de medicamentos, e lá você encontra também o Polizan. 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Valeu, valeu. 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
1: É isso aí, olha aí.

0: 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Johnny!
1: Beleza, valeu, seu Luciano Lopes, aluno da Retroescavadeira, ligado sempre em nosso programa do meio-dia, o diferenciado da nossa região. Alô, Danilo, cara de cargo do menino feio miserável, irmão. É, rapaz, falando em Danilo, alô, Murilo. Ó, Danilo, cara de cobra, o cara de cágado, e Murilo, o cara de cobra, lá de Porto Feliz. Alô, Serjão! Sérgio, ontem tava procurando cerveja sem álcool, tava mermado. Ô, velho, não me manda negócio de feijoada, não. Porque não aguento ver feijoada, não. Ave Maria, bati uma feijoada ontem, o intestino estava despreparado. Rapaz, o bambu gemeu, viu? Um abraço aí, o Neném, tá ligado em nosso programa aí, grande Neném. Mandou o áudio aqui, mandou logo, foi uma carreta de áudio aqui. Eu gosto assim.
2: Entrou no áudio, não foi, desgramado? Entrou na área, tá sabendo de minha resenha, não?
1: Aqui é o ladrão.
2: Deixa eu ver se
1: o
2: Gagau lhe falou.
1: Tu roubou quem dessa vez?
2: Agora vem pro Andaraí pra você ver o aniversário de Ivanácio.
1: É.
2: Duas galinhas eu roubei e deixei lá.
1: Aí, tá vendo?
2: Caboré. Caboré.
1: Aí, ó. É o bicho... Roubou dois caboré, matou e disse que era na galinha, levou pro aniversário de Avanato. Aí é ladrão e rouba o tal do Neném, o velho Neném de Maneca. Já lhe falei a história dele, não foi? Ele roubou a galinha, o sargento foi lá, ele tava em casa, e aí cadê a galinha? Eu já comi, e agora vai pagar como? Eu só tenho a televisão, doutor. Aí o sargento, bora, bota na cabeça e vai entregar a mulher. Bora lá, Luciano, dá um giro com o tempo. Ê, Neném, velho, pé embaixo, viu? Vamos trabalhar aqui, trabalha, Deus ajuda, que é o do mel.
3: Boa tarde, meus primos.
1: Boa.
3: Johnny, Birô.
1: Cuida.
3: E todos os ouvintes da...
1: Você fala bonito demais, viu, Kel?
3: Meus primos. Forte abraço pra vocês todos.
1: Beleza, vamos lá, Luciano Lopes, chega pra loja, vamos dar um giro com o tempo.
0: 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Agora, dando um giro aí, o clima aí, Johnny, bora lá, vai ver como
1: bora,
0: pode
1: carga,
0: acontecer.
1: Carga.
0: Hoje em Itapiramutá não tem previsão de chuvas, temperatura chegou a 16 graus e poderá chegar até 28. Morro do Chapéu, nesse momento 25 graus, chegou a 15 graus à madrugada e poderá chegar até 27 graus. Jacobina, a temperatura já mais alta, 27 graus nesse momento, chega a 29, chegou a 16 a madrugada, sem previsão de chuvas. A mesma situação da cidade, o município de Miguel Comon, que teve aniversário aí da cidade, várias festas aí, mas 28 graus nesse momento, poderá chegar a 29, chegou a 17 a madrugada, sem previsão do líquido precioso, ou seja, da chuva.

0: Uvas, Johnny.
1: Beleza, valeu, seu Luciano Lopes. E o final de semana aconteceu como estava previsto, principalmente aqui em nossa região. A semana começou bastante quente, viu? Pois é, irmão, e nada de previsão de chuvas. Em Piritiba, a temperatura mínima foi de 18 graus, a máxima está prevista para 28 graus. Já em Salvador, Bahia, Brasil, temperatura hoje 29 graus, sem previsão de chuvas. Vai da praia e muqueado tá por lá. Agora, Luciano Lopes, começa a surgir aí previsão de chuvas, principalmente para Salvador, na quarta-feira. Há uma boa previsão de chuvas para Salvador a partir de quarta-feira. Amanhã, então, confere, vamos ver se mantém. Lembrando que em Piritiba, Baixa Grande, Mairi, Várzea da Roça, Macajuba, Várzea do Poço e Serrolândia, sem previsão de chuvas. A semana começou com muito calor. É o efeito El Niño, viu, seu Zé Coelho? Hoje tem, né, patrão? Hoje tem podcast com ele, Zé Coelho. Como disse, vai botar a boca no trombone hoje. E atenção aí, ó, a diretoria do Sindicato dos Trabalhadores Rurais de Piritiba e Edileuza, da Associação do Núcleo Rural de Andaraí, convida todos os moradores para uma reunião hoje, viu, às 19 horas, na sede da associação, com o tema Garantia Safra, CAF, Agroamigo, a importância do sindicato. Atenciosamente, Nivaldo Cunha e Edileuza Moreira. Hoje, viu, às 19 horas, na Associação do Núcleo Rural em Andaraí, esta reunião. Então você não pode perder. Vamos nessa. Ah, cadê, rapaz? Ah, estamos indo aonde, rapaz? Estamos indo aonde? Não entendi. Traduz aí, irmão. Estamos indo no programa. Que programa, rapaz? Traduz aí, que programa. Alô, Marcinho Machante, lá de Mundo Novo. Grande liderança política lá em Mundo Novo. Homem é diferenciado, viu? Grande Marcinho. O amigo de sempre, viu, Luciano Lopes? Esse é o slogan do homem. Vamos trabalhar aqui, trabalha, Deus ajuda. Vamos de notícia, rapaz.
2: Girando com a notícia.
1: É, rapaz, tô falando já, meu filho. Você tá ouvindo que rádio? Você tá ouvindo rádio de cabeça pra baixo? Hoje tem ele. Hoje tem Zé Coelho. Que horas, meu irmão? É às 20 horas, né? Às 20 horas no podcast lá em Mundo Novo. Mundo Novo hoje vai parar pra ali ouvir, porque quem tem argumento é o senhor, meu camarada. Vamos de notícia, Luciano Lopes, 12 e 18. Hoje é só até às 13, viu, irmão? Hoje é segunda-feira. Vamos lá.
0: Bora lá. Homem morre e 4 ficam feridos após explosão em garimpo de ouro na cidade da Bahia. Esse homem de 26 anos morreu após uma explosão em uma área de garimpo de ouro na zona rural de Santa Luz, no território do Cinzal, na Bahia. O caso aconteceu na noite de sexta-feira, no povoado de Serra Branca. A vítima foi identificada como Gilberto Lima Carmo, conhecido como Betinho. Segundo a Polícia Civil, ele estava no interior de uma escavação quando foi atingido por um artefato explosivo que tentava manusear. Informações divulgadas apontam que o material seria utilizado em uma área de garimpo de ouro. A Polícia Civil, no entanto, não detalhou a finalidade desse artefato que ele estava usando, nem informou se a atividade realizada no local era regular. A explosão teria ocorrido por volta das 19 horas de sábado. Gilberto não resistiu aos ferimentos e a ocorrência foi registrada pela Delegacia Territorial de Serrinha. Agora, as circunstâncias da morte estão sendo investigadas pela Polícia Civil. Muito perigoso, viu? Esse tipo de garimpo, muito perigoso, que a pessoa entra dentro com aquele material e aí, ó, acontece uma tragédia dessa. Johnny.
1: E olha, rapaz, o pau comeu também lá em Santa Luz. Alô, vereador Barretão, diferenciado. O homem já tá na área, viu? O homem tava lá na Lapa, foi pagar as promessas, agora voltou. Tá trabalhando para o povo. Grande Barretão, representante do povo. Vereador mais atuante de Piritiba aí. O homem é diferenciado. Valeu, Barretão. O homem que representa muito bem aí, né? O nosso povo, comunidade de Andaraí, Porto Feliz, está sempre antenado às necessidades aí da nossa população. Ele que já está aí em seu segundo mandato. Isso é prova aí, né, de muito trabalho e o reconhecimento da população. Valeu, Barretão. Alô, Raimundo Caverna. Chegou abençoado lá da Lapa, né? Tô sabendo, viu? E Marco Silva foi pra Lapa, tava operando no 12. Rapaz, o miserável foi rezar, amenizar os pecados, voltou, foi com mais pecado, porque tava operando no 12. Ei, Marco Silva, velho, viu? Homem é baleado e outro é esfaqueado durante confusão em evento com paredões de som, Luciano Lopes, na zona rural de Santa Luz. Região Cinzaleiro, pau comeu. Um homem foi baleado e outro esfaqueado na noite de ontem no povoado Mucambinho, na zona rural de Santa Luz. Segundo informações, os dois ficaram feridos durante uma confusão em um evento com paredões de som automotivo. Um deles foi atingido por um disparo na região do peito. O outro sofreu golpes de faca no braço e na barriga. Os dois foram levados para o Hospital Municipal de Santa Luz e apresentaram aí quadro de saúde estável. É, pai, o pau comeu lá nesse evento aí com paredões, em Santa Luz também, seu Luciano.
0: É, rapaz, em Santa Luz. Agora o Ministério Público Federal converteu em inquérito civil um procedimento que apura possíveis irregularidades na compra de 550 cestas básicas pela Prefeitura de Canudos, cidade localizada no interior da Bahia, destinadas a famílias atingidas por fortes chuvas, isso foi em abril de 2024. A investigação é assinada pela Procuradora da República, Ludmila Vieira, e foi publicada hoje no Diário Oficial. De acordo com o órgão federal, a apuração começou a partir de uma representação que apontou supostas irregularidades na contratação de uma empresa do ramo alimentício pelo município de Canudos, sob gestão do prefeito Gilson Cardoso, do PSD, por meio de um pregão eletrônico. O objetivo da contratação foi o fornecimento das cestas básicas. Os recursos usados na compra são de origem federal, por isso que a investigação está no âmbito federal. De acordo com a representação que originou esse caso, além de um suposto superdimensionamento na quantidade ou no valor dos materiais adquiridos, as cestas básicas não teriam sido efetivamente entregues às comunidades atingidas pelas chuvas, contrariando o propósito declarado na contratação. O Ministério Público Federal agora aponta existência de inconsistência nas datas das contratações. E o caso pode ser denominado como improbidade administrativa. Ele pode perder o mandato e ainda ficar inelegível por 8 anos.
1: É, rapaz.
0: Agora analise, John. Pô, passa necessidade pela forte chuva que aconteceu em 2024. Muitos alagamentos. É contratado, veio dinheiro do governo federal. Compra 550 cestas para distribuir. E essas cestas não são distribuídas no seu quantitativo de 550. Pera aí, rapaz. O prefeito desse tem que ser caçado mesmo. Tem que ser caçado. A miséria do povo, o povo precisando de comida. Por causa dessas fortes chuvas que aconteceu em 2024. Ainda é desviado as cestas básicas. Em poupe, viu?
1: É, rapaz, vamos nessa. Daqui a pouco informação no campo da política. Parece que o Pedro Franco tá azedando aí para o Binho Galinha, viu? O Ministério Público, Luciano, pediu ao TRE Bahia indeferimento da candidatura de Binho Galinha à reeleição na Bahia. Pois é, estão de olho aí. Mas
0: você lembra que falamos aqui, olha, um cara que tá condenado a 36 anos, tá preso e vai ser candidato a deputado federal?
1: É, isso não é Brasil, entender, né? Isso é Brasil. Olha que situação complicada. Ainda falar nisso, rapaz, desejar aqui um feliz Dia dos Pais para você, para todos os pais que nos ouvem nesse momento. É, a você que é pai, que cumpre essa missão, né, de educar, proteger e preparar aí os seus pequenos para a vida. Parabéns, viu? Parabéns a você que realmente é pai. Agora, veja o que aconteceu. Homem inventou passeio de Dia dos Pais para matar as filhas de 3 e 5 anos em São Paulo. Esse tava louco. Por volta das 18 horas do último sábado, Breno de Souza Castro começou a enviar mensagens à irmã dizendo que mataria as duas filhas, Laís e Heloísa, e depois tiraria a própria vida. A família acionou a polícia militar e passou a procurar por ele e pelas crianças. Horas antes, Breno teria dito à ex-companheira que seria a última vez que ela veria as filhas. Por volta das 15 horas e 30 minutos, saiu com as meninas, alegando que as levaria ao Museu do Ipiranga e não retornou. Na manhã de domingo, Breno se apresentou aí na delegacia, Segundo o boletim de ocorrência, ele apresentava sinais de embriaguez e confessou ter enforcado as filhas. Após a indicação aí do pai, os policiais localizaram o carro em uma determinada rua na zona sul de São Paulo. As meninas de 3 e 5 anos foram encontradas sem vida no interior do veículo. Rapaz, misericórdia, viu?
0: Que elemento, viu, rapaz, esse cara.
1: Misericórdia, viu, seu Luciano?
0: Dia dos pais, ele vai lá e tira a vida das filhas.
1: É, e ainda avisou, viu? Ainda avisou que cometeria esse crime bárbaro. Meu Deus do céu, fim de mundo.
0: É, mas tem um acidente que aconteceu na região ali de Rui Barbosa. Isso aconteceu na BR-251, onde quatro moradores de Rui Barbosa perderam a vida. Felizmente, né? Quatro moradores de Rui Barbosa perderam a vida, de acordo com uma ocorrência, uma passageira de um Cronos morreu já no local, enquanto três ocupantes foram socorridos pelo Serviço de Atendimento Móvel de Urgência SAMU. Dois homens não resistiram aos ferimentos e uma mulher de 21 anos permaneceu internada em estado grave também. Durante esse atendimento ao acidente, a PRF apreendeu 164 tabletes de maconha, totalizando 137 quilos, que estavam em um dos veículos. A ocorrência mobilizou equipes de emergência e ganhou grande repercussão em Rio Barbosa pela perda de quatro moradores em uma mesma tragédia. A Prefeitura Municipal de Rio Barbosa manifestou profundo pesar. Foram os seguintes os moradores que faleceram nesse acidente: Alcides Silva Santos, Gilmar Bispo dos Santos, Valmir Machado da Silva e Argemiro Machado da Silva. A Prefeitura de Barbosa lamentou o ocorrido e que Deus conforte o coração de todos os familiares. Analise, né? Eu tava vendo aqui as fotos aqui, rapaz, vou dizer que batida frontal entre os dois carros. Alguém tava fugindo e fez uma contramão, ou seja, foi fazer uma ultrapassagem indevida, viu?
1: 12 horas mais 28 minutos aqui na 96. Idosas do Espírito Santo morreram em acidente de ônibus a caminho de Romaria, na Bahia. É, vi tudo caindo e perdi duas amigas, disse aí uma sobrevivente. Dona Tilda Pim Cardoso, de 71 anos, e Cirlei, de 78 anos, moradoras de Baixo Gandu, no nordeste do Espírito Santo, são as duas romeiras que morreram no acidente envolvendo um ônibus de turismo e um caminhão na BR-259 em Governador Valadares, Minas Gerais, na tarde da última quinta-feira. Elas integravam um grupo de pessoas que seguiam para Romaria em Bom Jesus da Lapa, na Bahia, no último sábado. Dona Tilda completaria 72 anos. Segundo amigos, o aniversário seria comemorado no local do passeio. Além das duas mortes, outras 30 pessoas ficaram feridas, mas apenas dois passageiros permanecem internados em estado estável. E de acordo com a empresa está sendo solidária com todos os passageiros. Cena de terror. Entre os sobreviventes está a servidora pública Alessandra Silvério, que viajava aí sentada próximo às vítimas. Ela machucou a mão. Não sai da minha cabeça, foi assustador. Eu fecho os olhos e vejo aquela cena de terror. Vidro quebrado, tudo caindo. Minha amiga começou a rezar. Foi um livramento para mim, mas perdi duas amigas, contou a Alessandra. Ela disse que após a batida, viu vidros e ferragens caindo sobre os passageiros e que o resgate aí retirou as vítimas pela janela do ônibus. Realmente uma cena de terror, viu, Luciano Lopes?
0: Se eu não me engano, foi o segundo acidente da semana passada para cá, né? O segundo acidente aí de romeiros aí. E uma cidade da Bahia registrou a menor temperatura de todo o Nordeste. Isso aconteceu sexta-feira, segundo dados divulgados pelo IMET. Os termômetros de Correntina, no oeste do estado, marcaram 12 graus e a cidade ficou em top no ranking de temperaturas mais baixas da região. dominou as principais posições de levantamento. Na segunda colocação aparece Lençóis, ou seja, Chapada Diamantina também, com mínimo de 13. É o frio, né, a madrugada, mas quando dá à tarde é outra temperatura completamente diferente. Inclusive aqui em Peritiba, nesse momento aqui, o sol tá daquele, tá brilhando mesmo, né? A temperatura sobe rapidamente. Johnny.
1: Beleza, seguindo ainda com as informações, seu Luciano Lopes. MPE pede ao TRE Bahia indeferimento da candidatura de Binho Galinha à reeleição na Bahia. O Ministério Público Eleitoral, MPE, pediu ao Tribunal Regional Eleitoral da Bahia, o TRE-BA, o indeferimento do registro de candidatura do deputado Kleber Christian Escolano de Almeida, conhecido como Bill Galinha do Avante, que tenta disputar a reeleição para a Assembleia Legislativa da Bahia, a ALBA. A impugnação foi protocolada na última sexta-feira. Ele está preso desde outubro do ano passado. Segundo o Procurador-Geral Eleitoral Cláudio Guzmão, há um conjunto de investigações e provas que, na avaliação do MPE, apontaria o deputado como chefe de uma organização criminosa. O parlamentar é réu em 4 ações penais relacionadas à Operação El Patrón. E o desdobramento aí da investigação, seu Luciano Lopes. O pedido do Ministério Público não significa que a candidatura foi indeferida. Binho Galinha deverá ser citado aí para apresentar defesa. E o TRE-BA ainda vai analisar a impugnação aí antes de decidir sobre o registro da candidatura. Em nota, a defesa do deputado afirmou que ele ainda não foi intimado sobre o caso e que, por isso, eles não tiveram acesso ao procedimento. Afirma ainda que não há qualquer fundamento jurídico para a impugnação da candidatura. Se o que está rolando, o que está acontecendo não é motivo, não sei mais o que é, né?
0: É, uma pessoa que está condenada a 36 anos de prisão.
1: Isso é Brasil, né? Agora você não sabia. Tem motivo. Agora você sabia que se ele, por exemplo, saísse do estado da Bahia, fosse para um outro estado, ele poderia se candidatar e concorrer de boa.
0: Aí já é diferente, né?
1: Você sabe,
0: poderia,
1: né?
0: Poderia que concorrer. Isso agora pode. Aqui na Bahia vai ser.
1: Porque é o estado onde está tramitando esse processo na justiça.
0: E o prefeito de Feira de Santana, José Ronaldo, do União Brasil, anunciou hoje, durante um programa, que irá assinar no dia 17 de agosto a construção do primeiro hospital municipal da região. Disse ele, de hoje a 17 de agosto, daremos ordem de serviço para a construção do primeiro hospital municipal de Feira de Santana. Serão 110 leitos, sendo 10 leitos voltados para a UTI. Foi uma licitação por meio de uma PPP, um exemplo semelhante ao hospital do subúrbio que foi construído na cidade de Salvador. Disse ele, tenho interesse em colaborar, também tenho interesse de que haja colaboração do governo do estado, o que Jerônimo já deu também o seu passo principal. Aí ele disse o seguinte, ó. Aqui em Feira de Santana, só em 2025, perdemos 700 pessoas porque estavam na relação da regulação do estado. Disse ele, quero tirar isso desse conceito de pessoas que perdem a vida pela tal regulação do estado aqui em Feira de Santana. Realmente, ó, 700 pacientes perderam a vida em Feira de Santana em 2025 por causa da regulação, viu?
1: É, meu irmão, muito, viu? A regula morte, né? O bicho tá pegando aí. Falando nisso, seu Luciano, deixa eu transmitir logo o recado aqui de Dona Lani, da Rua da Caixa. Cadê?
3: Boa tarde, galera do programa do Meio Dia. Lani, da Rua da Caixa d'Água.
1: Cuida.
3: Por favor, passa esse recado aí.
1: Cuida. Eu
3: perdi uma carteira com todos os documentos. Habilitação, CPF, PRG, cartão de crédito,
1: falei.
3: Nome de Rafael Pião, Trindade, na cavalgada do Largo ontem. Quem encontrar, por favor, entregar na fazenda Sítio Novo, em Porto Feliz. Ele é filho de Eliene e Antônio Gato. É meu primo. Ah.
1: E obrigado. Foi pedir também um celular, né? Um celular, né, dona menina? Tá dado o recado aqui, viu? Boa tarde, Johnny Luciano Lopes. Vamos nessa, rapaz. Meu filho está completando o ano e cadê, rapaz? Cadê aqui? Deixa eu ver aqui. Deixa eu ver aqui, peraí. Meu filho, boa tarde, Johnny e Luciano. Hoje meu filho está completando o ano e o ex-prefeito Caca de Miguel Calmon, minha amiga Roberta de Itapura Mucambo, Deus abençoe cada um nesse dia. E ao meu filho, eu amo demais. Feliz aniversário, meu amor. Feliz Dia dos Pais para vocês. Estamos ligados, viu? Carlei de Carlota e Rodival. Então hoje é aniversário aí do ex-prefeito lá de Miguel Calmon, o Caca. Um abraço aí, parabéns a ele, parabéns também ao seu filho aí, tá? E parabéns a Roberta lá em Itapura, no Mucambo. Vamos seguindo o fluxo, rapaz. É o que, Lene Passos?
4: Boa tarde, sim. Boa, boa tarde, Birô. E aí, Johnny, tudo bem?
1: Lindo.
4: Pois é, meu filho. Você falando da cavalgada aí, foi show de bola, viu? Foi boa.
1: Certo.
4: Muita gente, um monte de cavalo, né? Festa maravilhosa. Já estamos divulgando a nossa, viu? Deus abençoe, vai dar tudo certo, já deu tudo certo, tá bom? E passando para desejar um feliz Dia dos Pais ontem para todos os
1: pais.
4: Piritiba, Cantinho, do Brasil e toda a região, um abraço.
1: Valeu, só faltou divulgar a data da cavalgada, né? Pega a visão, viu? Pega a visão, recado pela metade.
0: A data da cavalgada.
1: É a cavalgada do Cantinho, qual é a data? Não sei, Helena não falou. É, rapaz, é Dona Denise, a braba de Porto Feliz, a miseré. Quase que é o algema aí, porque até pra

0: que liga Piritiba a Palmeirinha. Alô, secretário Rafael, bora chegar junto aí, meu irmão, dá o grau. Bora, Helene, cuida.
1: Oi, sim, cadê o divulgado até agora não? 7 de fevereiro de 2027.
0: Tu entendeu alguma coisa? Chama? Não. Bora, tu entendeu alguma coisa? Eu não quero divulgar a data, levou minha filha. Deixa eu lhe dar ideia. Garanta a sua data, porque de repente alguém pode programar um evento para a mesma data. Então, ó, aprende a trabalhar, usa a cabeça. Só tem cabeça para carregar cabelo e piolho, é misericórdia, mas lá vem de novo.
1: Já está garantida, sim, o 7 de fevereiro de 2020.
0: Mas se não divulgar, minha filha, o povo não vai saber. E aí faz um evento no outro dia e o pé do frango azeda. No mesmo dia, pega a visão, rapaz. Mas, rapaz. Bora lá, Biron. Bora, Biron. Cuida. Você viu aí, Biron, que tá certo, hein, ela? Eu tô tentando ajudar.
2: Você tá ajudando ela.
0: Tô tentando ajudar.
2: A divulgação da data, né?
0: Pois é. O importante é a data. Porque no dia 11 de outubro, essa aqui já tá garantida. Essa aqui já tá garantida, diferente dos iguais, lá do Sumaré. E tem uma top aí de Piritiba que lançaram uma atração aí, meu irmão.
2: Essa
0: aí, agora eu quero ver onde é que vai...
2: No mês de aniversário da cidade.
0: A minha pergunta é, aos organizadores, onde é que vai ser o show? Eu quero saber onde é que vai ser o show, seu Luciano.
2: No estádio Otávio Souza Santos.
0: Quem disse foi você. Alô, Otávio Júnior, grande empresário lá em Itapiramutá. O homem é empresário no ramo alimentício, é empresário aí no ramo de chaveiro. É, Otávio, velho, diferenciado. Bora, Luciano.
2: Olha, três jovens estão desaparecidas na região do extremo sul do estado da Bahia. Cidade de Eunápolis, Porto Seguro. Essas três jovens, elas desapareceram desde o dia 2, duas no dia 2 e uma no dia 3. Foi feito um BO pela família. Até hoje ninguém tem informação sobre essas três jovens. Elas são Larissa Ribeiro, 15 anos, Maria Eduarda, de 17, e Érica Rodrigues, de 15 anos. Ou seja, adolescentes, né? Adolescentes. Até o momento não foi localizada. A polícia informou que até o momento não há localização de corpos, nem de qualquer confirmação de material de mortos dessas adolescentes. Por isso, as equipes seguem trabalhando com a possibilidade de que Larissa, Maria, Eduarda e Érica sejam encontradas ainda com vida, enquanto as investigações continuam para esclarecer o caso e identificar os envolvidos. A verdade é que foi encontrado em uma da casa delas várias porções de drogas. Aí é que chama a atenção porque essas poções de drogas estavam ali em uma da casa delas. 14, 15 e 17 anos. Tanta coisa para fazer nessa vida, né? Mas a gente tava falando sempre aqui, cuidado. Johnny.
0: Beleza, vamos nessa 12 horas 41 minutos, segundo torneio de ciruca, né, seu Valdo Pão? Gostou lá nas Populares Velhas. Só vi a data aqui, dia 29, viu? Dia 29 a 30. Misericórdia, viu? Rapaz. Às 9 da manhã. Então vai ser dia 29 a 30. Bicho pegou aí. Valeu, Val. Um abraço. E aqui, rapaz, Dona Lana da Rua da Caixa. Eu lhe mandei um número de telefone. A senhora não entendeu nada, mas eu vou transmitir aqui, ó. O Otávio Júnior, grande empresário agora lá em Itapiramutá, me informou aqui que foi encontrado um celular por uma galera que estava com ele. Não apareceu o dono e esse celular está com a galera. Então eu lhe mandei aí o contato, a senhora entra em contato com ele, peça para ele mandar foto do celular. De repente é esse celular que a senhora está procurando, viu?
3: Fala, Johnny, bom dia, meu querido, tá bom? Eu tô vendo tu anunciando aí que perdeu um celular, onde eu tava com a galera aqui de Itapira e me acharam um celular, bicho. Agora eu não sei, mas eu acho que não encontraram o dono não, porque a gente tava vindo embora já, trouxeram pra cá. Aí vê que celular é aí, se não achou, eu vi com a turma aqui, vai que seja esse, né?
0: Valeu, Pila, você é honesto igual o seu Otávio Moraes, viu, rapaz? Parabéns pra você, grande Otávio Júnior. Luciano Lopes, mais alguma informação aí, irmão?
2: Vamos pro campo do esporte?
0: Vamos lá para o esporte, que hoje é Pai Bola. Chega pra loja, vamos falar de esporte. Ontem o bicho pegou, viu? O bicho pegou, o bambu gemeu, rapaz. Ontem deu ele, viu? Lucas Arcanjo, o homem tá bem na foto, viu? Que defesa foi aquela, seu Luciano Lopes.
2: Agora que golaço aquele cara do Flamengo.

0: Flamengo acertou aquele chute, né?
1: Ó, o gol do Flamengo foi bonito. E a defesa do Lucas Arcanjo num chute lá do jogador do Flamengo. O cara dominou na coxa, pegou de primeira. O homem fez uma ponte. Aquela ali pagou o ingresso do torcedor.
0: É, o que chama atenção é que o Vitória, dentro de casa é um time, fora de casa é outro, não consegue vencer.
1: É, agora ontem o Vitória não jogou com qualquer um não, viu, Biro? Vitória ontem jogou com o Flamengo, né? Jogou com o Flamengo. Hoje, se você olha aí, as duas equipes aí de ponta do Campeonato Brasileiro ou do Brasil aí, sem discussão nenhuma, é o Palmeiras e o Flamengo, né? Não é à toa.
0: Disputando ali pau a pau.
1: Isso, e ontem com essa vitória aí foi bom para o Flamengo.
0: Foi. Vamos lá, os jogos de ontem pela Série A, começando no sábado, né? Grêmio venceu o São Paulo por 2-1. O São Paulo viajou ao Rio Grande do Sul, não deu
1: São Paulo certeza, velho, não ganhou de ninguém, a caixa de pancada.
0: E agora o Remo empatou em casa com o Atlético Mineiro depois de estar perdendo por placar de 2-1. Pelo grande tempo aí do jogo. Remo 2, Atlético Mineiro 2. O Curitiba venceu a Chapecoense por 2-1, já no sábado. Também no sábado, o clássico carioca deu empate 1-1 Fluminense contra o Botafogo. Já ontem, teve time que estava em casa e decepcionou a sua torcida. Cruzeiro 3, Mirassol 1. Ontem, Bahia 0, Vasco da Gama 0. E chama atenção pelo rendimento do time do Bahia. O time do Bahia não está. Passou. Agora analise, Johnny. O time passou 10 dias treinando, se aperfeiçoando, recuperando o jogador. Aí o time empata em casa, teve 4 gols anulados, 2 de cada time. O VAR semiautomático trabalhou certinho ontem. Tava todos impedidos mesmo. 2 para o Vasco e 2 para o Bahia. Aí o treinador Rogério Ceni reclama do gramado. Peraí, mas o gramado só tava ruim para o time do Bahia? Agora que vários jogadores de outros times já que vão na Arena Fonte Nova estão reclamando do gramado da Arena Fonte Nova, viu? Vários outros jogadores estão reclamando do gramado. Diz que tá um gramado muito fofo, alto, a bola não rola, trava, como é do Barradão também. O Barradão estão reclamando que o gramado tá muito alto e fofo. Ou seja, a bola, você conhece muito bem que a bola, o gramado alto, a bola não rola. Ela trava, e aí os jogadores muitas vezes se machucam. Mas ontem deu empate Vasco e Bahia na Arena Fonte Nova. Palmeiras empatou com o Internacional em casa, péssimo resultado. Bragantino em casa tomou a chupetada aí, a cacetada do Corinthians, 2-0. Corinthians que se recuperou aí, viu? Que tava mal aí, veio numa sequência de jogos muito mal. E o Flamengo venceu Vitória 2-0. Agora quem decepcionou foi o Santos, o meu Santos, viu? Em casa, perdeu de 2-0. A torcida saiu pé da vida, chamando de time sem vergonha, de diretoria sem vergonha, treinador sem vergonha. Ó, a torcida tá pé da vida. Agora, enquanto tiver um tal de Gabigol, que ex-gol, é Gabi ex-gol.
1: Aprendeu com Laerte.
0: É, gol, não faz ex-gol. Mais gol, o cara perde cada gol incrível. Aí ontem eu tava conversando com algumas pessoas falando sobre Gabigol. Aí o cara falou assim, tu lembra de Gabigol quando foi artilheiro aí da Libertadores? Não, como era? Gabigol tinha 10 chances, fazia 1, 2 gols. Mas em 10 ele fazia 1 ou 2. E muitas vezes no Santos ele não tem toda hora chance de fazer gol. Agora, eu fui analisar ontem no jogo de Santos e Atlético Paranaense. O cara teve 3 chances reais de fazer o gol, inclusive 1 de cabeça. Tem que mandar ele embora. Ó, vamos aqui, vai ganhar teu dinheiro lá em Minas Gerais, o Cruzeiro, que ele pertence ao Cruzeiro ainda, né? Tá lá emprestado. Quando o Cruzeiro empresta um jogador, já tá dizendo, né? Não tá bem. E fica o treinador insistindo com o Gabigol o tempo todinho, o Cuca. Tira, coloca menino novo, coloca qualquer jogador de base. Não dá pra suportar mais o Gabigol não no Santos, viu? Pelo amor de Deus. Aí depois desses jogos aí, ficou a seguinte classificação: o Santos despencou, entrou na zona de rebaixamento. Palmeiras, 48 pontos, é o líder do Flamengo, 42 é o vice-líder. Atlético é o terceiro, olha o Atlético Paranaense aí como é que tá, ó. 40 pontos é o terceiro. O quarto é o Fluminense com 35. Aí o quinto é o Cruzeiro e o sexto é o Bahia. Ou seja, hoje o Bahia estaria fora da classificação do campeonato da Libertadores da América. O Bahia estaria fora. Os rebaixados hoje: Santos, Vasco da Gama, Remo e Chapecoense. É, o Santos, que o Neymar vai ter que jogar bola, velho. Ah, ontem não jogou, tava suspenso. Tem que parar de tomar cartão amarelo, reclamando demais. E aí o que acontece é o seguinte: o Santos sente falta dele. Porque pela estatística, todo jogo do Santos, ele tem um aproveitamento de 75% quando ele joga o Santos. Sem ele, o time é um time qualquer. Copa do Brasil, nós temos o sorteio amanhã, para saber os adversários e as datas. Sul-Americana hoje tem jogo, ó. Aliás, amanhã, Boca Juniors recebe o Deportivo Recoleta, já é a oitava de final. O Bolívar recebe o São Paulo amanhã às 21h30. Na quarta-feira, o Tigre recebe o Torque, é jogo ida e vinda. Bragantino, na quarta, às 19h, recebe o Atlético Mineiro. O Santa Fé recebe o River Plate, na quarta-feira, às 21h30. O Santos vai jogar quinta-feira com o Macará, do Equador. É a Sul-Americana aí, os 8 classificados, agora vão ficar 4. É isso aí, Johnny. 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Amanhã estaremos aqui novamente. Fui!
1: Beleza, valeu, seu Luciano Lopes, um abraço a você, um abraço a todos, eu volto já, já, valeu, que é o do Mel!
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3: Meio-dia e 50.
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0: Meio-dia e 58.
1: Abre essa porta aí, por favor. Você vai sair de novo, Catarina. Eu não acredito.

0: 5.
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0: 1 e 6.
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0: 1 e 8.
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0: 1 e 9.

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2: Aí, gente, a gente tá no busão aqui na estrada. Vou convencer os meninos a mostrar a música nova do Menos é Mais. Vocês querem conferir que eu sei, né? Então, peraí. Ô, rapaziada. Vamos mostrar a música nova do Menos é Mais pra quem curte o Menos é Mais?
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1: Beleza, bom demais, Lourenço. Boa tarde pra você. Agora são 15 horas mais 23 minutos. Aqui na sua Rádio Aboré FM, número 1 do interior da Bahia. Segunda-feira gostosa, início de semana. Uma ótima semana pra você, tá? Que seja uma semana de graça e paz na proteção de Deus. Uma semana de muito trabalho, né, gente? Muita correria, mas Deus no comando sempre. Estamos nessa 15 horas 23 minutos. 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Bacana, simpatia, 15 horas 25 minutos. 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Vamos seguindo com a nossa programação, o show da tarde. E hoje um sol pra cada um, né, gente? Muito calor, Deus do céu. Esquentou hoje, viu, Vera Martins? Um abraço pra você, um abraço também pra Celita Paixão, ligada aí na nossa programação. Boa tarde pra você, seu filho Marcos, essa turma bacana aí. Eu e Ganinha lá em Baixa Grande, abraço pra ti, tá? Uma ótima semana pra você, a turma aí em Baixa Grande. Vamos a mais 15 horas 25 minutos. Boa tarde.

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0: 3:31.

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4: 6h33.
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0: 3:56.
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1: 4 e 1.
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1: 4 e 4.
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12: Vamos nessa bacana, 16 horas mais 4 minutos. Boa tarde para você, é o nosso Relax. Segunda-feira gostosa de início de semana, né? Para muitos, hoje dia internacional da preguiça. Mas vamos deixar a preguiça de lado. Colocar o pé no chão e acordar para a vida, porque o mundo gira e o tempo não para. E eu nunca vi um frouxo vencedor, viu? Então se liga aí, quem ronca não vê bronca nessa jossa. Bom demais, bacana. 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Vamos viajar? Vamos curtir música boa. Boa tarde para você, obrigado a você do carro. Valeu pela carona, você transitando nas estradas de nossa região. Tô contigo, pegando essa carona maravilhosa e curtindo a número 1 do interior da Bahia. 16,3. Essa é a melhor, vem comigo. 16 e 5.

0: horas e 30 minutos. 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
0: 4:31.

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1: 4:33.
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1: 4:35.
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Bom dia, encontro, né? A Fórmula do Amor. Valeu, gente. São 16 horas 46 minutos. Tô indo nessa, volta amanhã com a permissão de Deus. Às 12 aqui no programa No Meio Dia, para deixar você muito bem informado. Obrigado, Cícero, lá em Itabira Mutal, Oficina de Injeção Eletrônica Auto Center. Valeu, valeu a turma da Análise e Laboratório Clínico Excelência em Saúde. Vamos que vamos, Casa Almida Santos, material de construção, Barranca do Zé do Pastel, grande Zé do Pastel, aquele abraço. Valeu, tchau, tchau, fiquem todos com Deus e até amanhã.

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1: 5 horas.
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0: 5 e 1.
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0: 5 e 2.
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0: Cinco e quatro.

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3: 5 e 6.

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1: Muito bem, aí More FM, voando livre com sucesso. Valeu, galera. Daqui a pouquinho tem pra você o seu top brega. Obrigado pelo carinho da audiência, pra galera que tá na cidade, pra você também em toda a região, se ligando melhor. Essa é a sua 96 FM. Eita, nós! 5h59, hein? Boa tarde. Madonna, Jacob Brown.

Muito bem, tá aí música que fez sucesso nos anos 80 com ele, Guilherme Arantes, né? Aimoré FM voando livre com sucesso. Olha, 5h53, daqui a pouquinho tem Top Brega, hein? Jimmy Cliff, Now and Forever, agora e para sempre.

0: Muito bem, tá aí para você, Saudade com Jimmy Cliff e a bela Now and Forever. Foi tema de novela, né? Suzy Tico de Manguinhos, a galera ouvindo a gente, aquele abraço, né? Salva a galera de Itapuã, boa tarde, Cabeção, Stacy. Todo mundo ligadinho, né? Pedro, Pedro também tá ligado. Um abraço aí, 5h59, top brega, hein?
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2: Oi, Virgem Santana.
3: Oi, Lorena. Alô, Dona Margarida. Alô, Zé Baltazar lá na Chapada. Alô, Bigode. Tá ligado? Boa noite, meu povo da Palmeirinha. Aquele abraço, pessoal de Baixa Grande, né, Godofredo? Todo mundo ligado. Alô, Jean, Dona Elisa, seu Salvador. Alô, Iva. Alô, Muliquinho. Alô, Grilo. Todo mundo ligado. Luiz Airão, já ligou o rádio, Luiz Airão, hein? Tá perguntando? Liga o rádio. Alô, Cole. Alô, Gabriela. Né, Adalto? A galera lá da Rua do Meio. Todo mundo ligadinho na Imoreia. Aquele abraço. Olha, galera, em nome de quem? Em nome da melhor pomada do Brasil. Rapaz, quem usa a prova. Eita, nós. Olha, você que pratica esportes. 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Celita também, coitada, aquela coitadinha que acorda tarde, Celita acordando tarde, todo dia, quase 7 da manhã, é, Isaú dorme até 8, rapaz, é demais, hein? Viu, Gelton? Ô, Celita, mas vem cá, foi porque o Brasil tomou pau pelas orelhas, foi? Rapaz, como é do galego lá, como é o nome do... Haaland? Como é o nome do Haaland? Só dá Haaland agora na internet, viu, Joutão? É, Haaland, Haaland botou pó, cara. Coitado, e Celita, coitado, tá com as camisas. Já vendeu as camisas, Celita? Mas risava? A gente mais é pra levar. Bota no caçoar da bicicleta de Zé e leva. É. Não é não, Geltão? É, rapaz, olha. Alô, Nivaldo, lá no Alto Capim, tá ouvindo a gente, Luizão em Itabira Montar, todo mundo ligadinho, aquele abraço, né? Lani na Rua da Caixa d'Água, Moacir, o seu esposo, Deda, na Cisleide, na Jalva, e os meninos, todo mundo ligadinho lá. Não é não, seu louro da Lagoa da Onça, mandou um alusão lá pra comer a mãe dos gatos, né? É. Ei, Amandio Rei, boa tarde, meu povo. Olha, em nome de quem? 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Uma alusão para Stacy. Alô, Rosana, seu Lula, Angivalda, todo mundo ouvindo a gente, né, rapaz? Manda uma alusão por Mangalô, não perde meu programa do Cansação, até onde mora também Babão. Babão, rapaz, que Babão era engraçado, rapaz. Ê, Babão vai virar da gota, viu, rapaz? Pois é. 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É. Chama nós vamos pro povo das almas. Rapaz, Genilson lá. Já liga o radinho, Dona Dade, né, Genilson? É, alô, galera das almas, Valtir, Dona Neisa, todo mundo ligadinho aí, obrigado pelo carinho da audiência. Viu, meu povo das almas? Boa noite, meu povo das almas. Olha! 6:05, bora, Madão, a rocha lá? Aqui a gente começa com o Amadão. Tum-tum de saudade. Alô, Cajé, a galera de Umbuzeiro, Alto Bonito, né, Dona Marisela Trindade, tá todo mundo ligado. Alô, Dona Suzanete do Angico, alô, Ninha. Lá no Ouro Verde, São Mateus, né, Ninha? Aquele abraço, eu, Jássio, também tá ligado, a galera do Zangico, Mário Treme Treme, Nelson Treme Treme, Lebadu Treme Treme do Cadó. Eita, Dona Nilde também, vizinha de Marisa, né, rapaz? Aqui tá ligado. Alô, Dona Genivalda lá em Itapuã, lá na Maniçoba, Marcelo, Manuel, seu Martinho, é gente, Padre Del, ouvindo a gente, rapaz. Manda um alusão também. Pra quem aqui, rapaz? Dona Júlia, lá na Lajinha, e seu Juscelio, seu papai, Tá todo mundo ligado, hein, meu povo da lojinha. Obrigado pelo carinho da companhia. Né, Genilson das Almas, manda alusão pra Jefferson e a esposa dele. É, rapaz, Alana e sua filha Cecília. Lá nas Almas ligadinhos. E Dona Eliane, tá ligada? Mas é boquinha. Cadê Jade, rapaz? Não botei Jade pra falar. Bora, Jade, fala.
1: Boa noite, Santana.
3: Ah.
1: Sou Jade.
3: Nós sabemos que é você. E o meu programa é o quê?
1: Seu programa mata mil. Mil.
3: Tá vendo, Teta? Mil. Ô, Zé, atuada, vá.
4: Ô, Gilson Santana, vou lhe dizer. Ô, Gilson Santana, eu vou lhe falar. Tô aqui no município de Quixabeira, não nego meu natural. De noite você vai fazer o top bega, vai botar pra arrombar.
3: Aê, muito bem, Zé, bora!

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2: É só minha, eu tinha uma vinheta boa da peste, vê se a vinheta sumiu do gato. Miau, cozinha, aquela coisinha que o gato comeu, ó. Rapaz, sabe o que eu lembro aí? Um circo lá no Angico de Mairi. Fui pra Angico de um dia de noite. É que eu andava naquele Angico de noite, dormia lá, viu, Celisa? Voltava no outro dia, ué. Teve um circo lá e só tocava essa música do gato. Miau! Fala no gato, deixa eu botar ele pra miar. Alô, Juninho Play, tá ligado? Louca do Cajueiro, tá ligado? Bora, bora, bora, bora, gatinho, vá! 6:18, vai, vai, vai, Mi!

0: Muito bem, daqui a pouquinho é Paulo de Tarso botar uma música. Zé pra cantar, que o Paulo de Tarso disse que quer chorar hoje. Silon também, que trabalha lá embaixo, é Silon. Silon, rapaz, bota Zé pra cantar. Zé, quando canta, eu fico me acabando de lágrima. É mesmo, rapaz. Rapaz. Ó, Juninho Play, rapaz. Bora, Juninho Play, vá!
1: Depois bota a música A Mãe do Brega aí.
0: Manhã do Brega, rapaz.
1: Bota a música da A Mãe do Brega aí. A Mãe
0: do Brega. Vou agora, já tá no ponto, Juninho.
1: Valeu aí.
0: Você adivinhou, Manhã do Brega já tá no ponto, Juninho. É, rapaz. Cadê? Sim, Alice, bora. Vai ver.
2: Boa noite, Gil Santana. Tudo bem?
0: Tudo.
2: Oi.
0: Oi. Tudo?
2: Meu nome é Alice, tá na hora de tomar café. Boa noite.
0: Tá vendo? Na hora de tomar café, criança. Café. Comendo porcaria não, doce velho, caramelo. Rapaz, eu vejo um menino pro colégio, só come salgadinho esse negócio. Ih, rapaz, esse negócio arromba o organismo. Café com pão, cuscuz. Hoje eu bati um prato de cuscuz, Ave Maria. Cheguei a sair com bucho pesado. Ah, vi meio-dia. Carne no feijão, ave, mas chega, eu não posso nem falar. Chega a encher a boca d'água. E cadê meu presente, vovó Bizinho? Meu aniversário passou. Veinha cocó da gota, viu? Até o fim ela tá pedindo pros outros dar presente. Agora pra que diabo que é tanto dinheiro? Vai levar? Daqui a pouquinho, Zé canta lobia na Baixa VG, esquecendo de Bia, tá vendo? Rapaz, a culpa é de Pingo. Bia, dona Criança, tá melhor, Bia? Tá melhor da gripe? Falar em gripe, eu lembro logo de quê? Do xarope. Alô, neto do Tinguinho e dona Nuxi. Carinho dos Coisas, carinho do Leão, o povo tá ligado. Bal, dona Lio. Maurinha! Aquela Maurinha, brincadeira não. Bora! 6h20, bora, Léo. Dona Antônio Vitor, bora, Rochar. Daqui a pouquinho o Zé vai cantar, viu, Bigode? Aqui, vamos, amanhã. Bora, canta, vai!

no, de manhã do Brega, bem acompanhada, viu, Juninho? Play cada morena que ave Maria. É, bom demais. Olha, vixe, 6h24, bora adiantar. Alô, Val, Val de Gigante tá ligado, rapaz. Vamos no pé de programa. Bora amanhã, vá. E Maricélia também tá ligada. Maricélia tá ligada. Manda alô pros parentes e os aderentes. Bora.

0: Cristiano Neves, teu brilho comigo, Ave Maria, música o caba come água 3 dias. Paulo de Tarso, de Silon, tá preparado aí? Comer água? Pera aí que Zé canta já. Primeiro, agurizada, bora! Vixe, bora, deixa eu botar aqui, calma!
1: Vitor Santana, bota que a música na cara da La Lagoa!
2: Boa noite, Gil Santana, sou Jader. Conta, coloca a música do Jacaré da La Lagoa.
0: Canta pra nós, Aí a cantora.
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0: Tá vendo? Rapaz, ei, galinha de passo lá no cantinho. Rapaz, eu tinha esquecido, viu, Valdemir? Mas lembrei do nosso trato. Rapaz, tanta coisa. Alô, Dona Zana, no licorê. Tem que dar um pulinho no cantinho, né? Um maçambão também. Opa, nós! Ei, agora tá na hora da galera chorar. Paulo de Tarso vai tomar um agora, vai chorar. Comendo dele, rapaz. Silô. Rapaz, todo mundo comendo água. Alô, Vé Matinho do Barrigão. Até o Vé Matinho vai tomar uma pinga agora com a garrafa de... Como é? Que tem uns remédios dentro. Pô, os cachaceiros inventam coisa. Enche a cachaça de mato e diz que é remédio. Rapaz. Não é não, Dona Imonice? Alô, velho da Baixa Verde. Bia, já melhorou, Bia? Rapaz, olha o xarope da Maurinha, bom. Bora, Zé, a rocha, canta, Ave Maria. Agora vou até eu tomar uma, bora!
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0: 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Arrocha!
1: Rapaz, o homem canta demais, rapaz. O povo só me pedindo CD. Até Daniel de Araras quer um CD, né? É, rapaz. Cajé, você quer comprar um CD também? Rapaz, esse Zé é sucesso. Bora! 6h38. Eita lasqueiro. Bora, Valdir, que é ao vivo. Valdir Soriano.

0: fica chorando nessa, né, Bernadinho? Perdi um jovem também, chora nessa, né? Perdi um jovem. É, rapaz. Cadê o Vó Bizuí? Fala, Vó Bizuí, é o quê? Meu presente, nada, hein? Ah, rapaz, ê, velhinha cocô da aguda, né? Ué?
1: Ei, Gil, cheguei agora da linha, cheguei cedo. Aí passa um alôzinho para meus netinhos aí, que tá me dando benção. E Deus lhe dê muitos anos de vida, que você não é pai, mas tem...
0: Eu não sou pai o quê? Quem disse que eu não sou pai? Eu tenho uma filha e um filho. Fora os que eu não sei, que deve ter alguns perdidos por aí. Olha, tem uma menina e um menino. Como é que é, babô? Que é, babô? Ah, peço a vovó Bizuí. Ah, rapaz... Fora os que eu não conheço, deve ter uns perdidos por aí pelo mundo. Ê, vovó Bizuí, é o que, senhora das Cajá? Tá dando risada. Rapaz, Daniel só mandou só aqui, deixa eu ver o que é que Lita quer. Bora, Lita, é?
2: Oi, Gil Santana, boa noite. Gostaria de ouvir a música Ainda Bem, de Vanessa da Mata. Oi, Gil Santana, boa noite. Gostaria de ouvir a música Ainda Bem de
0: Vanessa. Ah, Daniel, a mesma coisa, é. Ah, nós não toca Ainda Bem, que é música brega aqui. Aqui é música do Caba Comer Água, apaixonado. MPB eu toquei de 5h30 até 6h. Então, agora aqui é música brega. Você tá ligado no programa errado. Não é não, Balanço Fiado? Aqui é música pro cara comer água, chorar, que a mulher largou, picou lagaia.
3: Boa noite, Gil Santana.
0: Ah.
3: Aqui é o Zé Maria Motaque do povo Tanque Novo, pai.
0: Ah.
3: Gostaria de ouvir, deu Adelino Nascimento.
0: Ah. Eu
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0: Olha, ele tá pra cantor, rapaz. Ele cantou um homem, rapaz. Como é? Deixa eu ver ele cantar de novo. Quer tomar o lugar teu, viu, Zé? Esse quer tomar teu lugar, ó.
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0: Ô Zé, por que tu não compra um teclado, Zé? Zé e seus teclados. Deixa eu botar ele pra cantar, bora, bora. Até o Zé Matias vai chorar nessa, viu, Zé? Bora, vá.
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0: Uia?
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0: Oh?
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0: Rapaz, rapaz, que música apaixonada da gota, né, rapaz? É, rapaz. Fala, Marcelão, bora adiantar o serviço?
4: Boa noite, Gil Santana, meu amigo. Aqui quem fala é Marcelão, aqui da Fazenda Barreiro, município de Miguel Comó. Quer mandar alô aí pra Baiuca, Cesaro, Leopordinho, Oséias, que estamos aqui na Fazenda Mané Juan, Roberto Leopordinho, e todos aí da Palmeira, São Terezinha, os bois, Machixe, Ribeiro, perna malandra no aí no Ribeiro, na malandra da galinha que agora nós vai aí. Todos de Miguel Comó.
0: Tá atrás de galinha, o povo é uma miséria. Vai na casa do vovó Bizuí que tu acha. Deus tá vendo. Até hoje, meu presente de aniversário, nada. E vovó Bizuí segura da gota, viu, rapaz? Rapaz, vou mandar lá pra casa de Celita. Pra poder vender as camisas mais felizes. O velhinho segura da gota, viu, rapaz? Rapaz, vovó Bizuí, não é brincadeira, não. Qualquer hora dessa, um sai pegar ela. Rapaz, pois é, não tem menino. Rapaz. Dois que eu sei, fora que eu não sei, vovó Bizuí. Deve ter mais um bocado perdido por esse mundo.
5: A primeira música tu é boa, e é outro boa, e outro boa retar aí, ó. Bota pra torar,
0: sim, mas volta. É Doge que vai falar. Bora, Doge.
6: Alô, galera de Piritiba, quem fala aqui é Doge. Quero mandar um abraço pra todos vocês. Também o nosso amigo Gilson Santana, do programa Top Brega. Rádio Aimoré FM.
0: Ai, Bigode, desejar um feliz dia dos pais atrasado. Bora, Bigode.
7: Boa noite, Aimoré, boa noite, boa noite. Gilson, Johnny, Viru e todos os outros. Feliz dia dos pais para vocês. Tenham uma noite de segunda-feira maravilhosa. Ontem não tive como ligar para lá. Tudo bem, programação boa. Que Deus ajude a todos aí, beleza? Valeu, um abraço.
0: Valeu, valeu, valeu, Bigode, um outro abraço. Bora, Doge, vá, rocha, bora. Chega, não bota mais ninguém no ar não, senão o programa acaba. Já não tem programa. Os povo amanhã, a noite toda conversando, aqui é programa de jornalismo, né? 6h46. Ah!

0: Raíla, né? Sônia das Cajás tá ligada. É o que, Celisa? Que quer mais? Parece só pede pra dar risada, Celisa. Rapaz. Olha, dona Suzanete, a gente mandou alô logo no início, viu, dona Suzanete? Boa noite. Boa noite, Santana. Tô aqui escutando o seu programa, rapaz. No Guarujá, litoral de São Paulo. Zé Nunes e Jorival Maia também tá em São Paulo, rapaz. Bora, Jorival, adiantadinho.
1: Boa tarde, boa noite, meu amigo Gil Santana. Jorival Maia, diretamente de São Paulo. Passando aqui, cara, pra desejar uma excelente semana aí pra você e pra todos, tá bom? Todos os ouvintes aí, Moré. Mandar um forte abraço aqui pra meu pai, Paulinho, lá em Angico, né? Na Vila Nova, pra todos meus familiares, né? Pra toda a família Maia, né? Todos os meus parentes. Família Maia aí, a família Oliveira, né? Que tem primos pra caramba, dos Oliveira, dos Maia, espalhados dos quatro cantos do Brasil. Sinta todos abraçados. Um forte abraço pra todos que curtem o meu trabalho, que gostam do meu trabalho, que acompanha, que sempre tá aí curtindo a Imoré FM. Que Deus abençoe você a cada dia, parceirinho, tá bom? E dá essa moral ao Jorival Maia aí, tocando nem só as músicas, né? Mas divulgando também o samba junto com o Chicão pela manhã. Agradeço pela moral. Deus te abençoe, que Deus te ilumine sempre. Um forte abraço também pro familiar de meu amigo, nosso amigo, né, Jeová Santos, que Deus abençoe, que Deus ilumine, que é parceria também. Tá bom, parceirinho? Uma boa semana, que Deus abençoe a cada um de vocês que gosta do nosso trabalho, que Deus abençoe a direção da Imoré, a todos os locutores também. Tá bom, patrão? Um forte abraço, fique com Deus.
0: Valeu, Jorival. Olha, gente, já finalzinho do nosso programa, hein?
2: Alô, Santana, meu brother, estou aqui no Bar do Reino, aqui, ó, tomando umas duas aqui, uma brejinha. Cheguei, falou, e tô aqui tomando uma brejinha aqui.
0: Valeu, meu brother. Tomando uma brejinha, muito bem, vai tomar uma brejinha. Eu, quando chegar em casa também, vou tomar uma brejinha. Aliás, tomar um gengibre, depois uma cervejinha. Entendeu? O povo tem cada ideia, né? Bora! Opa! Frank Lopes! Sônia! Oh!

Jonival, é, como é? Frank Lopes, rapaz, o homem canta demais. Galera, final do Top Brega, volta amanhã, hein? Às 6 da tarde, eu volto amanhã às 5 da manhã. Aliás, cheguei cedo hoje aqui, né, rapaz? 4h45 já tava no ar. O povo tudo dormindo, rapaz. Só eu, coitadinho, falando. É, rapaz. É, Djalminha, galera lá do Grupo Pimenta tá me ouvindo. Boa noite, meu povo. Galera, daqui a pouquinho, Voz do Brasil, hein? Tchau, tchau e até amanhã.

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1: 782 mil atendimentos. Além disso, foram registrados 608 mil boletins de ocorrência.
2: Gás de cozinha já está disponível, vale para a nova recarga do botijão.
3: A recarga poderá ser realizada pelo responsável familiar diretamente em revendas credenciadas. Natália Koslick.
4: Podem participar as famílias com pelo menos duas pessoas em sua composição, renda per capita de até meio salário mínimo e cadastro único atualizado nos últimos 24 meses.
2: E vamos falar sobre o fenômeno climático El Niño, que atinge o Brasil.
3: Ele provoca chuvas acima da média, ventanias e ciclones no sul e sudeste do país, além de estiagem no norte, nordeste e centro-oeste.
2: Quem conversa com a gente sobre o tema é Volney Wolff. Ele fala como a população pode buscar mais informações.
5: A primeira coisa é buscar as informações nas defesas civis municipais, ou seja, nos órgãos oficiais, nos órgãos do governo do estado e nos órgãos oficiais do governo federal.
3: Hoje, na apresentação da Voz do Brasil, Mariana Jungmann e Luciano Seixas.
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3: Famílias que têm direito a repor o gás de cozinha já têm acesso ao Vale Recarga.
2: Os beneficiários podem verificar o direito ao benefício no site do Ministério do Desenvolvimento e Assistência Social, Família e Combate à Fome ou no portal da Caixa Econômica Federal.
4: Para ter acesso à recarga do gás do povo, o responsável familiar deve procurar uma das revendedoras que participam do programa em todo o país. Quem explica é a secretária nacional de Integração e Articulação de Plataformas Sociais Eletrônicas, Ana Lúcia Alonso.
6: Se apresentando na loja ou ligando para ela, você tem o direito de fazer a recarga a cada 2 meses ou a cada 3 meses, de acordo com o tamanho da sua família. Se você encontrou a sua revenda, é só se apresentar e fazer o pagamento da recarga com o cartão da Caixa Econômica Federal com chip, que pode ser o cartão do Bolsa Família, ou então você pode usar o seu celular. Você não precisa de intermediários e você tem garantido com segurança a troca do seu gás para fazer o almoço de todo dia.
4: Podem participar as famílias com pelo menos duas pessoas em sua composição, renda per capita de até meio salário mínimo e cadastro único atualizado nos últimos 24 meses. Os vales recargas são liberados no dia 10 de cada mês, observando a quantidade de botijões a que cada família tem direito ao ano. A periodicidade varia conforme a composição familiar. Domicílios com 2 ou 3 membros, por exemplo, recebem um vale a cada 3 meses. Já as famílias com 4 ou mais integrantes têm direito a um vale a cada 2 meses. As consultas das distribuidoras credenciadas, da situação do Vale, assim como de outras informações sobre o programa, podem ser feitas pelos canais oficiais da Caixa e do Ministério do Desenvolvimento e Assistência Social, Família e Combate à Fome. O Disque Social, pelo número 121, é uma das indicações. Reportagem Natália Koslick.
3: Você sabe o que fazer diante de um caso de violência contra uma mulher?
2: Quais serviços buscar ou por qual meio fazer uma denúncia?
3: O Agosto Lilás é uma oportunidade para falar sobre esse tema e conscientizar sobre os direitos das mulheres.
2: O tema da campanha deste ano são os 20 anos da Lei Maria da Penha, considerada um dos marcos na proteção dos direitos da mulher no Brasil.
7: Foi para pedir socorro que, há 2 anos, a vítima de violência, que vamos chamar de Maria, entrou pela primeira vez em uma casa da mulher brasileira.
8: Eu cheguei na casa sem esperança nenhuma, sem expectativa nenhuma, sem norte algum. Eu estava só o farrapo humano, né? Tinha violências que eu nem tinha conhecimento que eram violências, né? Mas assim, é página virada.
7: Criada há 11 anos, a Casa da Mulher Brasileira reúne em um só lugar serviços como apoio psicossocial, delegacia e juizado especializados, defensoria pública, serviço de saúde e alojamento de passagem. Atualmente, há 13 dessas em funcionamento no país, abertas 24 horas por dia, todos os dias da semana. A coordenadora-geral de fortalecimento da rede de atendimento do Ministério das Mulheres, Maura Souza, explica como funciona o atendimento.
9: Primeiro, a mulher passa pelo serviço de acolhimento, atendimento psicossocial, e se for um caso por um alojamento de passagem, a gente oferta esse serviço no âmbito da Casa da Mulher Brasileira, além da brinquedoteca, para que essa mulher tenha condições de ter o atendimento nos outros serviços.
7: No agosto Lilás, mês de conscientização pelo enfrentamento à violência contra a mulher, a casa reforça a garantia dos direitos das mulheres. A subsecretária de enfrentamento à violência da Secretaria da Mulher do Distrito Federal, Maíra Castro, destacou que, além do apoio imediato, a Casa da Mulher Brasileira também ajuda as vítimas a alcançarem autonomia profissional e financeira.
10: Elas podem fazer cursos, ter a empregabilidade, temos mais de 400 mulheres empregadas em diferentes órgãos, estão sempre visando essa oportunidade, uma porta de saída que elas tenham da violência doméstica.
7: O tema deste Agosto Lilás são os 20 anos da Lei Maria da Penha, considerado um dos marcos na proteção dos direitos da mulher no Brasil. Além da agressão física, a norma abrange outras 4 formas de violência contra a mulher. A violência patrimonial, que se caracteriza pela destruição ou retenção de bens, dinheiro ou outros recursos. A violência moral, que ocorre por meio de calúnia, difamação, injúria ou qualquer conduta que atinja a honra e a reputação da mulher. A violência psicológica, caracterizada por atitudes que causam medo, humilhação, ameaças, isolamento e manipulação. E a violência sexual, que é qualquer ato praticado sem consentimento. Em qualquer dos casos, a mulher deve fazer o registro da ocorrência. Os profissionais são qualificados para esse atendimento, de acordo com Mariana Almeida, delegada adjunta da Delegacia de Atendimento à Mulher 2 do Distrito Federal.
11: Esse policial precisa ter a sensibilidade de acolher essa vítima, de acalmá-la para que assim ela consiga, né, relatar o que está acontecendo, e também ele precisa saber o que de fato vai auxiliar essa vítima para poder encaminhá-la a outros órgãos, a outros serviços públicos, porque a gente precisa de toda essa atuação de rede, como prevê a própria lei Maria da Penha.
7: Há em todo o país 495 delegacias especializadas de atendimento à mulher. Em 2025, as unidades realizaram mais de 782 mil atendimentos. Além disso, foram registrados 608 mil boletins de ocorrência e mais de 300 mil inquéritos instaurados e medidas protetivas de urgência solicitadas. As vítimas de violência também podem contar com a Central de Atendimento à Mulher, o Ligue 180. A ligação é gratuita e o serviço funciona 24 horas por dia, todos os dias da semana. Os serviços também podem ser acessados pelo WhatsApp 61 99610 0180 ou pelo e-mail central180@mulheres.gov.br. Mas atenção, se o caso for de emergência, ou seja, se a mulher estiver em risco imediato, a recomendação é acionar a Polícia Militar por meio do 190. Reportagem Luana Karen.
3: A Agência Nacional de Proteção de Dados, a ANPD, abriu um processo de fiscalização contra o Discord.
2: A medida busca apurar possíveis descumprimentos das regras de proteção previstas no Estatuto Digital da Criança e do Adolescente.
3: A fiscalização ocorre após episódio que resultou na morte de uma adolescente de 13 anos.
2: A plataforma terá que informar quais medidas adota para evitar situações de risco. Confira com Thaís de Araújo.
12: Muito popular entre os jogadores online, o Discord é uma plataforma que permite a troca de mensagens por texto, voz e vídeo. O serviço também reúne comunidades em que os usuários podem conversar e interagir em tempo real. Para investigar possíveis falhas na proteção de crianças e adolescentes dentro da plataforma, a Agência Nacional de Proteção de Dados, a ANPD, abriu um processo de fiscalização. O objetivo da agência é verificar se a plataforma está cumprindo as regras do Estatuto Digital da Criança e do Adolescente, o ECA Digital, para prevenir situações que possam colocar menores de 18 anos em contato com conteúdos que incentivem ou facilitem a automutilação e o suicídio. Também serão analisados os mecanismos usados pelo Discord para verificar a idade dos usuários e para identificar e retirar conteúdos que violem essas regras, além de comunicação de casos graves às autoridades. A plataforma terá 5 dias úteis para apresentar informações sobre as medidas adotadas para prevenir e combater violações graves contra crianças e adolescentes. Se forem encontradas irregularidades, a ANPD poderá determinar mudanças e aplicar as sanções previstas no ECA Digital. Entre elas, multa de até R$50 milhões por infração. A fiscalização da ANPD é um trabalho conjunto com a Polícia Civil e o CyberLab da Secretaria Nacional de Segurança Pública do Ministério da Justiça e Segurança Pública, que atuam para investigar um grupo criminoso suspeito de incentivo ao suicídio e à automutilação por meio do Discord, resultando na morte de uma adolescente de 13 anos no último dia 22 de julho. Thaís de Araújo, para a Voz do Brasil.
3: O fenômeno El Niño já é uma realidade e está afetando o clima no Brasil.
2: Ele provoca chuvas acima da média, ventanias e ciclones no sul e sudeste do país.
3: E estiagem que pode levar à crise hídrica do norte, nordeste e centro-oeste.
2: Mais cedo, nós conversamos com o secretário nacional de Defesa Civil, Volney Wolff, sobre como a população e os municípios podem se preparar para as consequências desses eventos. Acompanhe. Secretário Volney Wolff, seja muito bem-vindo à Voz do Brasil, um prazer ter o senhor com a gente aqui. Vamos começar falando sobre os impactos do El Niño, que já estão sendo sentidos, secretário, especialmente ali no sul do país. O senhor pode fazer para a gente um relato sobre como está a situação por lá, quais têm sido os principais problemas decorrentes de eventos climáticos e quais os municípios mais afetados?
13: Sim. Mariana, bem, começando aí do início, né? Na verdade, os efeitos do El Niño já são sentidos no Brasil inteiro, né? De sul a norte do país. O aquecimento das águas do Atlântico, que já passam de 2 graus, nos permitem inferir que nós já estamos vivendo um El Niño no grau muito forte, né? Isso quer dizer que vamos ter chuvas intensas na região sul do Brasil, possivelmente ainda na região sudeste, mas teremos também estiagem e escassez hídrica muito, muito forte na região amazônica e na região do nordeste, que a gente já começa a sentir também. Além disso, na região centro-oeste, é possível que tenhamos ainda incêndios e também a região centro-oeste é uma região que tem escassez hídrica e tem chuvas intensas em alguns períodos, né? E ainda, principalmente ali na São Paulo, Rio, ondas de calor prometem ser bastante fortes ainda no ano de 2026. Bom, a gente viu no último mês, especificamente agora em julho, na região sul, especialmente lá no Rio Grande do Sul, chuvas intensas que duraram mais de uma semana. Aliás, elas perduraram por mais de 10 dias. E isso ocasionou elevação dos níveis dos rios, das principais vales de rios do Rio Grande do Sul, que levam água até a bacia do Guaíba, na grande Porto Alegre, né? Então, isso acabou ocasionando danos e prejuízos à população, né? Em muitos dos municípios, a população teve água em suas casas, né? Isso sempre ocasiona um grande problema à população. E agora, na última semana, né? No último final de semana, estava previsto o ciclone extratropical, né? Que é um ciclone que é formado ali na região leste do Brasil, vindo do sul do país, Uruguai, Argentina, em função daquelas massas de ar frio, que ao chegar no continente, geram chuvas intensas, mas pior que isso, né? Nesse caso, ventanias próximas de 100 km por hora e o que aconteceu ali na região metropolitana de Porto Alegre é que a velocidade dos ventos passaram de 100, chegaram a 115, 120 quilômetros, tanto na região metropolitana de Porto Alegre, como lá no sul, na região de Pelotas, principalmente, né? E isso traz muitos transtornos à população das cidades.
3: Perfeito, secretário. Como o senhor citou, novos fenômenos climáticos, como tornados e ciclones, ainda são esperados, né? Como é que os municípios podem se preparar para esta situação?
13: Então, eu acho assim, é importante que a população, no primeiro momento, busque informações de órgãos oficiais. Então, a primeira coisa é buscar as informações nas defesas civis municipais, nas prefeituras, ou seja, nos órgãos oficiais, nos órgãos do governo do Estado e nos órgãos oficiais do governo federal. Como uma segunda medida, é muito importante que as pessoas busquem medidas de autoproteção. Ao ter um alerta de possível chuvas intensas com ventanias, ou seja, que vai haver em potencial a possibilidade de ocorrer um desastre, que essas pessoas busquem medidas de autoproteção. É importante também, Luciano, que as prefeituras busquem, ao longo dos períodos de preparação, botar em prática os seus planos de contingência. Quando possível, e muitas delas têm feito isso, principalmente na região sul do Brasil, fazer simulados com a população. Tirar os planos de contingência da gaveta e transformar isso em simulados, onde, junto com a população, os órgãos de defesa civis, mas mais que isso, dos sistemas municipais, estaduais de defesa civil, fazem um simulado de como é que seria uma situação de potencial desastre em função, por exemplo, de chuvas intensas.
2: O secretário, e os municípios que já foram atingidos, né? Porque a gente viu aí que no Rio Grande do Sul a coisa já começou a escalar. No caso dos municípios que já foram atingidos, como é que eles devem proceder para conseguir a ajuda do governo federal?
13: A Defesa Civil Nacional, ela orienta desde a decretação da situação de emergência, a solicitação de reconhecimento federal e a elaboração de planos. No primeiro momento, ajuda humanitária, quando for o caso, de restabelecimento, quando há alguma avaria pequena na infraestrutura pública, e, em último caso, a orientação sobre a construção de planos de reconstrução naqueles casos onde os danos e os prejuízos na infraestrutura pública foram de maior porte.
3: Perfeito. Secretário, a gente está falando do sul do país, como o senhor colocou, né? Questão de alagamentos, chuvas, tornados, e também o senhor colocou no início, existe o outro lado, né? O agravamento da estiagem em grande parte do país, mais notadamente região centro-norte. Quais são os maiores perigos desta situação?
13: Então, nós não podemos nos esquecer que em 2023, de 23 para 24, no El Niño também muito forte, talvez tenha sido a maior estiagem, a maior crise hídrica que a gente viveu nos últimos tempos na região amazônica, né? Os grandes rios, parte deles secaram, os transportes via navegação ficaram muito prejudicados e nós tivemos que lançar mão, de algumas ações para ajudar os estados do norte. Nós temos equipes em todas as regiões do norte, em todos os estados do norte, mais o centro-oeste, reuniões de capacitação de como a gente deve se preparar para que, em havendo essa situação de crise hídrica, a gente possa trabalhar de maneira muito integrada entre os estados, os municípios e o governo federal, para que as pessoas possam ter o menos possível de impacto nessas situações.
2: Muito bem, nós conversamos com Volney Wolf, secretário nacional de Defesa Civil. Muito obrigada, secretário, pela sua entrevista aqui à Voz do Brasil.
13: Eu que te agradeço, Mariana e Luciano. Muito obrigado pela oportunidade.
3: O Ministério das Relações Exteriores prestou solidariedade à Colômbia depois do terremoto que atingiu o país na manhã desta segunda-feira.
2: O tremor de magnitude 7,4 foi o mais forte registrado no país durante a última década, segundo o Serviço Geológico Colombiano.
3: O Itamaraty acompanha os esforços de busca e de assistência às populações afetadas e manifesta disposição de colaborar com as autoridades colombianas. Até o momento não foram identificados brasileiros entre as vítimas.
2: O governo da Colômbia decretou estado de emergência. Segundo o balanço oficial, ao menos 111 pessoas morreram e 87 ficaram feridas.
3: O plantão consular permanece à disposição para prestar assistência a cidadãos brasileiros em situação de emergência.
2: O atendimento da Embaixada do Brasil em Bogotá pode ser feito por meio do telefone 57-31-0809-6169. Já o plantão consular em Brasília pode ser feito pelo telefone 61-98260-0610.
3: Começaram as convocações da lista de espera do Fundo de Financiamento Estudantil, FIES.
2: Os inscritos nessa edição que ainda não foram pré-selecionados devem acompanhar a classificação no site do FIES até o dia 24 de setembro para não perder a vaga.
3: A diretora de Políticas de Acesso à Educação Superior do Ministério da Educação, Marina Castro, explica como garantir a vaga.
14: O candidato que for pré-selecionado por meio da lista de espera terá 3 dias úteis a contar da data da convocação para acessar a página do FIES e complementar as informações da inscrição. Na sequência, será a vez de validar a documentação exigida, primeiro na instituição de ensino e depois no banco. Os prazos de cada etapa devem ser observados rigorosamente para evitar a perda da vaga para financiamento do curso.
2: Nessa edição foram disponibilizadas 75.500 vagas, distribuídas em mais de 1.200 instituições privadas de educação superior.
3: Metade das vagas é destinada para estudantes com renda familiar per capita de até meio salário mínimo, inscritos no CadÚnico.
2: Os pré-selecionados devem acompanhar a classificação no endereço fieseleçãoaluno.mec.gov.br.
3: E estudantes que participam do processo seletivo do ProUni, o Programa Universidade para Todos, e foram pré-selecionados, devem comprovar as informações de inscrição até sexta-feira, dia 14.
2: A documentação exigida deve ser apresentada diretamente na instituição de ensino superior.
3: Os estudantes que recebem bolsa integral do ProUni podem solicitar a bolsa permanência. Saiba como.
15: Estudantes com bolsa integral do ProUni e matriculados em cursos presenciais de turno integral podem solicitar a Bolsa Permanência, auxílio mensal de R$ 700,00, concedido pelo Ministério da Educação. O benefício é destinado ao custeio de despesas educacionais e atende alunos de cursos com duração mínima de 6 semestres e média de pelo menos 6 horas de aula por dia. Para receber a bolsa, o estudante também precisa ter conta corrente individual no Banco do Brasil ou na Caixa Econômica Federal, vinculada ao mesmo CPF cadastrado no sistema do ProUni. O auxílio não pode ser acumulado com outras bolsas públicas de mesma finalidade e pode ser suspenso caso a bolsa principal do ProUni seja interrompida ou o aluno deixe um curso integral. O pedido deve ser feito diretamente na coordenação do ProUni da instituição de ensino superior onde o estudante está matriculado. A faculdade verifica se o curso é elegível, realiza o cadastro no sistema e inclui o aluno na relação mensal de beneficiários, conforme a disponibilidade orçamentária do Ministério da Educação. Claudimário Carvalho, para a Voz do Brasil.
2: É possível trabalhar desde os 14 anos de forma legal, com remuneração e ainda aprender um ofício.
3: É a aprendizagem profissional, uma modalidade de contratação que combina formação teórica e experiência prática no ambiente de trabalho.
16: Criada no ano 2000, a contratação de aprendizes é voltada a adolescentes e jovens entre 14 anos completos e 24 anos incompletos. O contrato de aprendizagem é registrado em carteira de trabalho, com acesso aos direitos trabalhistas e previdenciários. Entre eles, remuneração proporcional às horas trabalhadas, nunca inferior ao salário mínimo hora, o depósito do Fundo de Garantia do Tempo de Serviço, FGTS, o 13º salário, as férias e o vale-transporte. No entanto, o contrato de aprendizagem tem prazo determinado de até 2 anos e a jornada de trabalho possui regras específicas, de 4 a 6 horas diárias para aprendizes que ainda não concluíram o ensino médio e de até 8 horas diárias para aqueles que já concluíram o ensino médio. Para se candidatar a uma vaga de aprendizagem, o jovem deve estar regularmente matriculado e frequentando uma instituição de ensino. A contratação está vinculada à participação em curso de aprendizagem profissional em instituição habilitada, como SESC, SENAC e SENAT, por exemplo. A contratação de aprendizes é obrigatória para estabelecimentos de qualquer natureza que possuam, no mínimo, 7 empregados em funções que demandem formação profissional. Daniele Popov para A Voz do Brasil.
2: O custo dos alimentos da cesta básica registrou queda em 26 capitais brasileiras no mês de julho.
3: Foi o que mostrou a pesquisa realizada todo mês pela Conab, a Companhia Nacional de Abastecimento, e pelo DIEESE, o Departamento Intersindical de Estatísticas e Estudos Socioeconômicos.
2: Segundo a análise, na comparação entre julho e junho, as maiores quedas ocorreram em Natal, Maceió e Belo Horizonte. Apenas São Luís registrou aumento.
3: Os produtos que tiveram as principais reduções nas capitais brasileiras foram a batata, tomate, café e açúcar.
2: Ainda segundo o levantamento da Conab e do DIEESE, houve também diminuição no preço da carne em 14 capitais.
3: E essas foram as notícias do governo federal.
2: Fique agora com as notícias do Poder Judiciário e do Congresso Nacional. Boa noite.
3: Boa noite para você e até amanhã.
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18: Em seminário, o presidente do STF, do CNJ, fala sobre transparência e confiança pública.
19: Ministro Fachin participa da abertura das celebrações do bicentenário dos cursos jurídicos no Brasil.
18: STJ reconhece validade de tarifa de adiantamento a depositante prevista em contrato bancário.
19: Boa noite, eu sou Marcela Luiza.
18: E eu sou Walter Lima.
19: Presidente do STF e do CNJ, ministro Edson Fachin, abre seminário O Judiciário em Debate, Integridade, Eficiência e Acesso à Justiça.
18: O evento é uma iniciativa do jornal Folha de São Paulo em parceria com a OAB do Estado. Carolina Chaves.
20: O ministro Edson Fachin explicou que o judiciário já avançou muito na transparência e no acesso à justiça com a ajuda da tecnologia, mas é preciso mais para preservar a confiança nas instituições e exercício responsável da função.
21: Precisamos enfrentar com seriedade a agenda de moralização dos gastos públicos, de aprofundar as investigações de corrupção que ainda permanecem em nosso país, bem como aperfeiçoar os mecanismos de transparência e encontrar soluções públicas, justas e fiscalmente sustentáveis para questões estruturais do Estado brasileiro, inclusive no que diz respeito ao regime remuneratório da magistratura, que é o que faremos com a proposição de uma lei federal de caráter nacional, cuja minuta estará pronta até o final deste ano.
20: Os encontros acontecem nas manhãs de segunda-feira, nos dias 10, 17 e 24 de agosto.
19: O presidente do STF e do CNJ, ministro Edson Fachin, também participou hoje do início das comemorações dos 200 anos dos cursos jurídicos no Brasil na Faculdade de Direito da Universidade de São Paulo.
18: A cerimônia abriu a programação do bicentenário dos cursos jurídicos no Brasil.
19: Na ocasião, Fachin ressaltou o papel da Faculdade de Direito de São Paulo como espaço de defesa das liberdades públicas, dos direitos humanos e da democracia.
18: Os cursos de direito no país foram criados em 11 de agosto de 1827, por decreto de Dom Pedro I.
19: A Polícia Federal deflagrou hoje uma operação para investigar possíveis irregularidades na aplicação de recursos do regime próprio de previdência social do município de Maceió, em Alagoas.
18: A ação foi autorizada pelo ministro André Mendonça, do STF. Marta Ferreira.
22: Entre os alvos está o Maceió Previdência, autarquia responsável pela análise e concessão de benefícios de pensão por morte e aposentadoria. A Polícia Federal busca esclarecer as circunstâncias do credenciamento, da cotação, da análise de risco, da governança e da tomada de decisão que antecederam os investimentos. A investigação tem como objeto duas aplicações realizadas nos anos de 2023 e 2024, que totalizaram R$ 97 milhões de reais. Na decisão do ministro André Mendonça, ele aponta que houve possível direcionamento dos investimentos e exposição desproporcional do patrimônio previdenciário a ativos de risco elevado e liquidez reduzida.
19: É válida a tarifa de adiantamento a depositante prevista em contrato bancário.
18: Esse entendimento é do STJ, Fátima Uchoa.
23: A tarifa de adiantamento a depositante remunera o serviço prestado quando o banco adianta recursos para cobrir pagamentos que ultrapassam o saldo da conta. Em ação civil pública, o Ministério Público de São Paulo questionou a legalidade da tarifa. O juízo de primeiro grau declarou nula a cláusula contratual, proibiu novas cobranças e determinou a devolução em dobro dos valores pagos. E o Tribunal Estadual substituiu a restituição em dobro pela devolução simples. Na quarta turma do STJ, o ministro relator João Otávio de Noronha explicou que a tarifa de adiantamento a depositante não se confunde com os encargos da operação de crédito e a cobrança é permitida quando há previsão contratual clara e segue normas do Conselho Monetário Nacional e do Banco Central, como nesse caso. Assim, o colegiado deu parcial provimento ao recurso especial do banco e julgou improcedente a ação civil pública.
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19: Uma boa noite.
18: E até amanhã.
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4: Eu sou Paula Groba.
5: E eu sou Ricardo Nakaoka.
4: E estes são os destaques de hoje do Jornal do Senado, que começa agora.
5: Senado inicia a semana de esforço concentrado.
4: Senadora cobra resultados e transparência no uso de verbas para o povo Yanomami.
5: Projeto proíbe que concursos da segurança pública limitem vagas para mulheres.
4: Boa noite.
5: Boa noite.
4: Mais de 2 bilhões de reais foram destinados desde 2023 à proteção do território Yanomami.
5: Mas como esses recursos estão sendo aplicados? Essa foi uma das questões debatidas pela Subcomissão Permanente dos Povos Indígenas Yanomami durante a audiência nesta segunda-feira. Repórter Rodrigo Rezende.
6: O ministro dos Povos Indígenas, Eloy Terena, destacou que os recursos conseguidos por meio dos créditos extraordinários são distribuídos para diversos ministérios e que, no caso da pasta dos povos indígenas, vários eram os desafios enfrentados na área Yanomami, porção do território brasileiro na região norte do Amazonas e de Roraima, equivalente ao tamanho de Portugal.
24: Quando nós assumimos em 2023, desenhamos ali uma estrutura para fazer frente às demandas que estavam colocadas, né? Garimpo ilegal presente na terra indígena, situação de desnutrição e uma ausência de proteção territorial.
6: A senadora Damaris Alves, do Republicanos do Distrito Federal, afirmou que os recursos ainda precisam ser aumentados, mas sempre com cobrança por resultados.
25: Que em 2022, 56% das crianças estavam em estágio de desnutrição. Agora, em 26, depois das ações emergenciais, a gente cai para 46. O valor foi pouco para a gente alcançar as metas de nutrição e combate à fome.
6: Além da compra e distribuição emergencial de cestas básicas, parte dos recursos destinados ao Ministério dos Povos Indígenas foi usada para criar uma estrutura capaz de identificar a origem e o destino do ouro extraído no Brasil, especialmente o retirado do território Yanomami.
4: E em meio às divergências entre governo, oposição e judiciário, está pronto para votação no plenário do Senado o projeto que cria o Exame Nacional de Proficiência em Medicina.
5: A discussão ganhou um novo capítulo após o Tribunal Regional Federal suspender as sanções aplicadas pelo governo às faculdades que tiveram baixo desempenho no Exame Nacional de Avaliação da Formação Médica, realizado em 2025. Repórter Douglas Castilho.
26: A controvérsia principal é entre o atual ENAMED, exame realizado ao longo do curso de medicina organizado pelo MEC, e a proposta do PROFIMED, avaliação de proficiência a ser realizada pelo Conselho Federal de Medicina após a graduação em análise no Congresso. Em debate no Senado, o senador Rogério Carvalho, do PT de Sergipe, afirmou que o processo de verificação não pode se dar apenas ao fim do curso.
27: Eu defendo que tem o teste de proficiência, mas ele tem que ser a última etapa de um processo mais amplo de avaliação e que tem que gerar consequências para as escolas que garantem o ingresso.
26: Já o relator do projeto de lei do PROFIMED, senador doutor Irã, do PP de Roraima, reforçou que o Conselho Regulamentador da Profissão, CFM, deve ser o responsável pela certificação.
28: Colocar o PROFIMED, a prova de proficiência, no Ministério da Educação, que tem sido responsável pela proliferação desenfreada de escolas médicas no nosso país, produzindo médicos com baixo conhecimento, colocando a população em alta vulnerabilidade, isso é um perigo para a sociedade.
26: Uma decisão do TRF da primeira região, em 5 de agosto, suspendeu as punições impostas pelo Executivo às universidades com resultados considerados ruins no ano passado, com base no ENAMED.
4: O Senado começou hoje uma semana de esforço concentrado com votações importantes. Os parlamentares terão uma agenda intensa no plenário e nas comissões, com propostas que podem impactar a indústria, o mercado de trabalho e a relação entre contribuintes e o fisco.
5: Entre os destaques está a criação de um programa de estímulo à indústria nacional de fertilizantes. Os detalhes com o repórter Pedro Pincer.
7: A pauta de votações do plenário para esta semana prevê a votação de pelo menos 10 projetos. O primeiro item que deve ser analisado é a criação do Programa de Desenvolvimento da Indústria de Fertilizantes. O objetivo é estimular investimentos na implantação, ampliação e modernização da infraestrutura voltada à produção nacional de fertilizantes e de seus insumos. Para o autor, senador Laércio Oliveira, do Progressistas de Sergipe, a iniciativa busca reduzir a dependência brasileira da importação de fertilizantes e fortalecer a segurança alimentar, a competitividade do agronegócio e a indústria.
8: O Brasil não pode apenas continuar reagindo às crises internacionais. Precisamos nos antecipar a elas. Precisamos construir autonomia. Precisamos fortalecer a nossa indústria. Precisamos garantir estabilidade para quem produz e segurança para quem consome.
7: Na quarta-feira, está prevista a votação do texto da Câmara para o projeto de lei complementar que cria descontos para contribuintes que regularizarem espontaneamente seus débitos tributários e reforça na esfera administrativa a aplicação de decisões do STF e do STJ, e também a criação de dois estatutos, o do aprendiz, que estabelece regras para a jornada de trabalho, novas hipóteses de rescisão do contrato e direitos para essa parcela de trabalhadores, e o da vítima, que reúne em um único texto direitos e garantias hoje distribuídos em diferentes normas para vítimas de crimes e contravenções, calamidades públicas, desastres e epidemias.
4: E após a aprovação no Senado, foi sancionada a lei que permite a destinação ao Corpo de Bombeiros de emendas parlamentares antes exclusivas da área da saúde.
5: Os recursos financiarão atendimentos de urgência feitos pelas corporações. Repórter Marcela Diniz.
9: 40% das ocorrências atendidas por bombeiros no Brasil em 2025 foram do tipo pré-hospitalar, em acidentes e outras situações de urgência. Isso equivale a mais de 1 milhão de emergências. Com a Lei Complementar 234, sancionada no dia 6 de agosto, parlamentares estão autorizados a destinar recursos de emendas da área da saúde para financiar esse tipo de atendimento. Antes, as verbas recebidas pelos corpos de bombeiros estaduais e do Distrito Federal teriam de estar vinculadas à rubrica da segurança pública. O senador Wilder Moraes, do PL Goiano, um dos relatores do projeto que deu origem à lei, ressaltou que os bombeiros atuam em parceria com o Serviço de Atendimento Móvel de Urgência, o SAMU, e afastou a possibilidade de disputa pelo orçamento da saúde pública.
10: Não transfere recursos da saúde para a segurança pública, apenas permite financiar os serviços de saúde que os bombeiros já prestam gratuitamente todos os dias, salvando vidas em todo o Brasil.
9: O dinheiro das emendas não poderá ser usado pelos corpos de bombeiros para pagar salários nem para custear ações que não estejam ligadas aos atendimentos pré-hospitalares.
4: O Senado pode concluir a votação do projeto que proíbe a limitação de vagas para mulheres em concursos da área de segurança pública.
5: O texto, já aprovado pelas Comissões de Direitos Humanos e de Segurança Pública, também reserva pelo menos 20% das vagas para mulheres nas polícias civis, militares e penais, nos corpos de bombeiros e nas polícias institucionais do Judiciário e do Ministério Público. Repórter Bruno Lourenço.
11: O projeto de lei que está pronto para ser votado no plenário do Senado proíbe a limitação de vagas para mulheres em concursos da área de segurança pública. A iniciativa também reserva pelo menos 20% das vagas nos concursos públicos das polícias e bombeiros para o público feminino. A relatora na Comissão de Segurança Pública, senadora Damares Alves, do Republicanos do Distrito Federal, defende a medida.
12: O que queremos? Uma política de valorização da mulher lá na Polícia Militar, no Corpo de Bombeiro, na Polícia Civil.
11: A proposta cria ainda a Política Nacional de Valorização das Mulheres na área de segurança pública, que será condição para o repasse de verbas do Fundo Nacional do Setor, como explicou o relator na Comissão de Direitos Humanos, senador Alessandro Vieira, do MDB de Sergipe.
13: As mulheres na segurança pública são historicamente discriminadas. Isso é um fato incontestável. Uma realidade que se repete em matérias, em casos que todos nós temos em diversas oportunidades de conhecimento.
11: A nova política estabelece igualdade de oportunidades entre mulheres e homens nas carreiras da segurança pública. O fim da exclusividade ou preferência dessas atividades para homens. a rejeição de práticas, atitudes e crenças discriminatórias e o enfrentamento do assédio e da violência contra mulheres no ambiente de trabalho.
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5: 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Com a edição de Paula Groba e trabalhos técnicos de João Lira, o Jornal do Senado fica por aqui. Acompanhe agora as notícias da Câmara dos Deputados. Boa noite.
4: Boa noite e até amanhã.
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2: Plenário pode votar projeto que prioriza processo sobre crimes de racismo.
3: Câmara retira da Justiça a atribuição de julgar entidade que atende menores.
2: Parlamentares garantem direitos para a pessoa que tem espinha bífida aberta.
3: Boa noite. Os deputados aprovaram uma proposta que busca garantir direitos a pessoas com espinha bífida aberta. A condição resulta de uma falha congênita no sistema neurológico e gera uma série de dificuldades a quem tem a malformação. A reportagem é de Paula Bittar.
14: A Comissão de Constituição e Justiça da Câmara aprovou uma proposta que classifica a espinha bífida aberta como deficiência para todos os efeitos legais. A espinha bífida é uma condição congênita em que há uma falha no fechamento do tubo neural, estrutura que dá origem ao cérebro, medula e vértebras. Essa falha pode deixar partes da medula expostas ou mal protegidas, resultando em diferentes níveis de comprometimento neurológico. O tipo mais grave e conhecido é a mielomeningocele, em que parte da medula espinhal e os nervos saem por uma

0: segurança jurídica e facilita o acesso das pessoas aos direitos previstos na Lei Brasileira de Inclusão.
1: Apesar dos avanços na legislação brasileira, muitas pessoas com espinha bífida ainda enfrentam dificuldades para ter condição reconhecida como deficiência e, consequentemente, acessar direitos garantidos. Como relatora, o parecer favorável foi porque entendo que estamos promovendo justiça social, inclusão e dignidade. Estamos garantindo que crianças, jovens e adultos com espinha bífida tenham maior proteção legal, mais acesso às políticas públicas e melhores condições para exercer plenamente sua cidadania.
0: A proposta que classifica a espinha bífida aberta como deficiência para todos os efeitos legais já pode seguir para a análise do Senado, a menos que haja recurso para votação antes pelo plenário da Câmara. Da Rádio Câmara de Brasília, Paula Bittar.
2: Saúde. Leandre, do PSD do Paraná, apresentou o projeto que assegura às pessoas em tratamento contra o câncer o direito de usar lenço, turbante ou cobertura semelhante em fotografias destinadas à emissão, renovação ou segunda via de documentos oficiais de identificação.
3: Leandre explica que a proposta condiciona o uso do acessório à plena visibilidade dos elementos do rosto necessários à identificação biométrica. A deputada ressalta que a proposta também prevê a atualização gratuita da fotografia após o fim do tratamento oncológico.
2: Educação. Professora Luciene Cavalcante, do PSOL de São Paulo, cobra do Senado a aprovação de projeto que cria um piso nacional para os profissionais de apoio técnico, administrativo e operacional da educação básica. A proposta, já aprovada pela Câmara, aguarda análise desde março.
4: Isso seria hoje, em valores, um pouco mais de R$ 3.800 por 40 horas de trabalho. Infelizmente, a gente não tem ainda leis que garantam o piso e a carreira dos profissionais não docentes. Quem são esses profissionais? São os profissionais que estão nas secretarias da escola, que estão nas inspetorias, que estão na limpeza das escolas, fazendo as merendas. São todos os profissionais que são essenciais para a educação e não são docentes. A escola não é feita só de professores. A gente tem todo um outro corpo de profissionais que precisam ser valorizados e não estão sendo valorizados.
3: Professora Luciene Cavalcante afirma que o Fundo da Educação Básica, o Fundeb, oferece recursos para custear a valorização da categoria. A deputada garante que o Senado já tem assinaturas suficientes para a apreciação da proposta.
2: Trabalho. Marreca Filho, do PRD do Maranhão, é autor de projeto que cria diretrizes específicas para a inclusão profissional de adultos com transtorno do espectro autista. O texto prevê qualificação acessível, adaptação dos processos seletivos e apoio para ingresso no mercado de trabalho.
3: Para Marreca Filho, a contratação isoladamente não assegura a inclusão das pessoas com autismo. Ele também propõe acompanhamento no ambiente profissional, além da orientação de gestores e de equipes, para reduzir barreiras que dificultam a permanência e o desenvolvimento na carreira.
2: Doutor Francisco, do PT do Piauí, é autor de projeto que institui 7 de abril como Dia Nacional do Médico Legista. O deputado ressalta que a data faz referência à regulamentação em 1886 da função médico-policial responsável pela realização de perícias a serviço do Estado.
3: Dr. Francisco explica que o médico legista produz provas técnicas usadas na investigação de crimes e nas decisões judiciais. A proposta incentiva campanhas educativas, homenagens e eventos científicos voltados à divulgação dos avanços da medicina legal.
2: Previdência. Eduardo da Fonte, do PP de Pernambuco, apresentou o projeto que cria uma política nacional de proteção às mães solo, com prioridade nos programas federais de combate à pobreza. A proposta prevê o pagamento em dobro dos benefícios de transferência de renda custeados pela União.
3: O projeto de Eduardo da Fonte também prevê atendimento prioritário à mãe solo em programas habitacionais, vagas em creches, qualificação profissional, microcrédito e assistência jurídica. Ele argumenta que a integração das medidas estabelecidas no texto amplia a autonomia das mulheres.
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1: Votação.
2: O plenário da Câmara pode votar em breve projeto que dá prioridade a inquéritos e processos sobre crime de racismo. O texto está em regime de urgência e não precisa passar pelas comissões, como explica o repórter Antônio Vital.
3: O plenário da Câmara dos Deputados pode votar projeto que dá prioridade aos processos e inquéritos relativos a crime de racismo na polícia e no judiciário. A proposta também estabelece procedimentos que os policiais devem seguir ao registrar a ocorrência. Uma das medidas determina que a autoridade policial deve registrar a ocorrência com a classificação própria de crime resultante de discriminação ou preconceito de raça, cor, etnia, religião ou procedência nacional. Dessa forma, as ocorrências não poderão mais ser classificadas como crimes diversos, o que faz com que denúncias de racismo não apareçam nas estatísticas de segurança pública, de acordo com a autora do projeto, deputada Dandara, do PT de Minas Gerais. A proposta obriga ainda o delegado a comunicar o caso imediatamente ao Ministério Público e a justificar por escrito caso opte por não classificar a ocorrência como crime racial. Além disso, dá à vítima o direito de pedir a reclassificação da ocorrência, quando houver decisão nesse sentido. Outro direito da vítima, de acordo com o texto, é ser acompanhada durante toda a fase de inquérito por um advogado ou defensor público. O projeto ganhou regime de urgência, o que permite que seja votado diretamente no plenário, sem passar pela análise das comissões permanentes da Câmara. O texto contém outras medidas que deverão ser seguidas pela polícia ao registrar e investigar crimes de racismo. Uma das diretrizes é evitar a exposição indevida, o constrangimento, a humilhação ou o questionamento sobre a vida privada da vítima ou sobre a legitimidade da queixa. A polícia terá ainda que evitar interrogatórios sucessivos sobre o mesmo fato. O regime de urgência foi aprovado de maneira simbólica pelo plenário, mas foi criticado por deputados do Novo, Missão e do PL. Para o deputado Cabo Gilberto Silva, do PL da Paraíba, a legislação atual já prevê pena de prisão para o crime de racismo e o projeto aumenta a discriminação racial.
4: São projetos como esse que faz a discriminação às pessoas, senhor presidente. Ele não vale em nada o povo brasileiro. A legislação já existe, senhor presidente. Quem descumprir a legislação vai pagar e pagar caro, simples. Até porque racismo é crime inafiançável, senhor presidente. É só denunciar que a pessoa vai presa, sem direito à fiança, em flagrante delito. Então eu não entendo por que tanta energia para ser gasta com um projeto dessa natureza.
3: De acordo com a autora da proposta, a deputada Dandara, embora a legislação já preveja punição para o crime de racismo, existe uma lacuna em relação ao atendimento humanizado, especializado e à não revitimização de quem faz a denúncia. Segundo ela, a vítima muitas vezes está sujeita a tratamento inadequado, repetição excessiva de depoimentos e questionamentos indevidos sobre a ocorrência.
5: Orienta como que as forças de segurança devem agir para garantir o cumprimento das leis brasileiras que tipificam o racismo e a injúria como crimes inafiançáveis e imprescritíveis. Nós não queremos a revitimização. A pessoa já passa por uma violência, ela não consegue nem sequer registrar o boletim de ocorrência, não consegue dar andamento no processo no Ministério Público, e isso vai acarretando uma série de violências continuadas.
3: Ainda não há data para votação no plenário da Câmara do projeto que dá prioridade aos processos e inquéritos relativos a crime de racismo na polícia e no judiciário. Da Rádio Câmara de Brasília, Antônio Vital.
1: Segurança Pública.
6: A professora Marcivânia, do PCdoB do Amapá, apresentou o projeto que endurece as regras para a concessão de trabalho externo a pessoas privadas de liberdade. A proposta exige o cumprimento de parte da pena, bom comportamento e decisão judicial fundamentada.
2: O texto da professora Marcivânia também obriga o uso de tornozeleira eletrônica durante o período fora do presídio. Além disso, proíbe o benefício para condenados por crimes como feminicídio, latrocínio, crimes hediondos e participação em organização criminosa armada.
6: Daiana Santos, do PCdoB do Rio Grande do Sul, defende o projeto que destina 30% da arrecadação das BETs ao Fundo Nacional de Segurança Pública. O texto também reserva pelo menos 30% de todos os recursos do fundo para prevenir o feminicídio e enfrentar a violência contra a mulher.
2: Daiana Santos avalia que a ampliação do financiamento pode interromper o ciclo de violência antes do desfecho fatal. A deputada cita o monitoramento de agressores, as patrulhas Maria da Penha e as casas de acolhimento entre as ações possíveis.
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1: Justiça.
6: A Câmara aprovou o projeto que retira da Justiça a atribuição de julgar entidades de atendimento a crianças e adolescentes. O texto agora será analisado pelos senadores. A repórter Maria Neves tem os detalhes.
7: A Comissão de Constituição e Justiça da Câmara dos Deputados aprovou o projeto da deputada Laura Carneiro, do PSD do Rio de Janeiro, que retira do Poder Judiciário a tarefa de avaliar a qualidade do trabalho das entidades de atendimento a menores em conflito com a lei. Atualmente, o Estatuto da Criança e do Adolescente determina que essa atribuição cabe aos conselhos tutelares, ao Ministério Público e à Justiça da Infância e da Juventude. As avaliações periódicas são pré-requisito para renovar a autorização de funcionamento das instituições que atendem menores em cumprimento de medida socioeducativa. Na opinião de Laura Carneiro, uma vez que a Justiça é responsável por julgar possíveis irregularidades no funcionamento dessas entidades, o acúmulo das funções de avaliar e julgar pode comprometer a imparcialidade do processo. A deputada também argumenta que os conselhos tutelares e o Ministério Público são os órgãos em melhores condições de avaliar as instituições que atendem crianças e jovens.
8: O Ministério Público é o grande fiscal da lei, fiscal da probidade. Também é uma maneira que os conselhos tutelares, que trabalham com as crianças e adolescentes, podem auxiliar nessa fiscalização. É no Ministério Público e nos conselhos tutelares que você tem as equipes multidisciplinares que sabem fazer esse papel.
7: O Estatuto da Criança e do Adolescente determina que os programas de acolhimento em execução serão reavaliados pelo Conselho Municipal dos Direitos da Criança e do Adolescente, no máximo a cada 2 anos. Para receber o atestado de qualidade, que com o projeto passa a ser de responsabilidade apenas dos conselhos tutelares e do Ministério Público, a instituição deve comprovar que atende todos os requisitos previstos na lei. Dentre as obrigações das entidades de acolhimento, estão a oferta de atividades educativas, não separar irmãos, promover a participação da criança ou adolescente na vida da comunidade local e incluir pessoas da comunidade no processo educativo. Ainda de acordo com o Estatuto, no caso de programas de acolhimento institucional ou familiar, os avaliadores devem considerar também os índices de sucesso na reintegração ou de adaptação à família substituta. Da Rádio Câmara de Brasília, Maria Neves.
1: Economia.
2: Vander Loubé, do PT de Mato Grosso do Sul, é um dos autores do projeto que cria a figura jurídica das cooperativas solidárias. A proposta estabelece regras próprias para a constituição e o funcionamento dessas organizações voltadas à economia solidária e à inclusão social.
6: O texto também prevê incentivos para fortalecer o setor. Entre as medidas citadas por Vander Loubé estão prioridade em compras públicas, criação de um fundo de fomento e normas específicas para cooperativas de plataformas digitais e de finanças solidárias.
2: Projeto de Valdemar Oliveira, do Avante, de Pernambuco, cria o Sistema Nacional de Comunicação Preventiva e Gestão de Riscos de Regularidade Federativa. Ele explica que o objetivo é reduzir bloqueios provocados por pendências de estados, Distrito Federal e municípios.
6: De acordo com Valdemar Oliveira, os entes federados vão receber alertas antecipados para que regularizem dívidas antes de sofrerem restrições. Na visão do parlamentar, a medida busca fortalecer a gestão pública e ampliar a transparência no uso de recursos públicos.
1: Agricultura.
2: Sérgio Brito, do PSD da Bahia, quer promover a discussão sobre os impactos do fenômeno climático Super El Niño na agricultura brasileira. Segundo ele, o debate também deve abordar os reflexos no preço dos alimentos e na segurança alimentar.
6: Sérgio Brito propõe a participação de representantes do governo, de órgãos de meteorologia e de entidades do setor agropecuário. O deputado informa que o objetivo é elaborar estratégias de adaptação às mudanças climáticas e subsidiar políticas públicas para reduzir os impactos sobre a produção rural.
1: Cultura.
2: Proposta em análise na Câmara reconhece a Axé Music como expressão da cultura nacional. A autora da matéria, Lidice da Mata, do PSD da Bahia, argumenta que o gênero conquistou projeção em todo o país e se consolidou como um dos principais movimentos da música brasileira.
9: A música baiana tomou conta do Nordeste, tomou conta do Sudeste, através dos seus principais compositores e cantores, que executam, interpretam a chamada música baiana, o axé music. Então, na medida em que esse movimento se transformou num movimento de reconhecimento nacional na prática, é muito importante que nós possamos reconhecer.
6: Lidice da Mata lembra que o axé surgiu na Bahia a partir da mistura de ritmos como samba reggae e se expandiu por todo o país. A parlamentar acredita que o reconhecimento fortalece a cultura e o mercado musical brasileiro.
2: Termina agora o Jornal Câmara dos Deputados, produzido pela Rádio Câmara, com trabalhos técnicos de Everson Urani e apresentação de Márcio Aquiles Sardi e Val Monteiro. Boa noite.
6: Uma boa noite para você. Ouça agora o Minuto do TCU.
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Muito bem, gente, em Peritiba são exatamente 20 horas e 9 minutos. Muito boa noite para você aí do outro lado do rádio. Muito boa noite para você que nos acompanha via internet. Valeu, tamo junto. Vamos dar início à programação Espaço Gospel aqui diretamente dos estúdios da More FM para o Brasil, para o mundo. Abraçando toda essa rapaziada aí de Peritiba, Várzea do Poço, Várzea da Roça, Miguel Calmon, hein? Rapaz, lá em Salvador também, um alô tudo especial vai para minha amiga Márcia Oliveira, né? Ela que tá na escuta aqui da Emoré FM. Um beijo, Márcia. Forte abraço, muito obrigado pelo seu carinho, pela sua audiência. Valeu! Lá na Baixinha, um alô tudo especial vai pro meu amiguinho Samuel e sua mãe Cris. Forte abraço para vocês aí, aos meus vizinhos. Valeu, valeu. Alô, Nego Niso. Tamo junto, meu parceiro. Bom, gente, programação Espaço Gospel, que vai até as 9 horas da noite, e até lá muita coisa vai rolar, hein? Logo após a programação, Espaço Gospel, temos a programação MPB Nights, né? Onde você vai curtir muita música boa, muita coisa boa aqui, que sai diretamente da Rádio Amor FM. E logo após, às 10 horas, você vai curtir a programação Fim de Noite, hein? Que você vai se apaixonar de verdade com muita música internacional, muita música nacional, muita coisa boa que a gente preparou aqui pra vocês, tá bom? 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Muito bem, gente, em Peritiba são 20 horas e 13 minutos, abraçando essa equipe maravilhosa que é da JR Contabilidade aí, né? 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
Lá também quero deixar o meu alô todo especial para a equipe lá do Mercadinho Aliança, né? Essa galera massa, essa equipe topzera. Muito bem, gente, 20 horas e 14 minutos aqui pela sua Rádio Amor FM, né? Vamos lá, Thales Roberto com uma belíssima canção, Aleluia. Tenha uma ótima noite para vocês. Explica.

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Muito bem, gente, em Piritiba são 21h02. Olha só, muito obrigado pela audiência, muito obrigado pelo carinho de todos vocês aí, tá bom? Olha só, eu quero abraçar meu amigo, meu forte amigo aí, meu querido, alô, Danilo! Danilo lá em Piritiba Ville, lá no Alto do Cruzeiro, hein? Tá de radinho ligado, tá escutando, aí Mora FM, alô, Márcia Oliveira! Também, rapaz, Márcia Oliveira tá de radinho ligado desde as 5 horas da manhã, hein? É, Márcia? Ô, Márcia... É, e aí, como é que tá o clima aí em Salvador? Rapaz, aqui tá começando... Aqui tá um...